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1: Hora certa.
2: 9:27.
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0: Itambé FM e a hora certa.
1: Hora certa.
2: 10:01.
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1: Luciano,
2: fala, Zezé.
1: Rapaz, hoje eu tô afim de ferver num sol, viu?
2: Eu também tô nessa, Zezé.
1: Mas só nós dois?
2: Não, Luciano.
1: Tá aqui comigo hoje a galera Felicidade, rapaz.
2: Tá todo mundo aqui?
1: Tá todo mundo aqui.

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1: Oh, Rio Preto! Diego Arnaldo e Zé Neto e Cristiano junto e misturado, hein?
2: Essa é complicada.
1: Nunca aconteceu comigo.

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0: E também FM e a hora certa.
1: 10:56.
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2: 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E a hora certa.
3: 11:30.
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1: Itambé FM e a hora certa.
2: Hora certa.
3: 11:55.
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boa noite. Estamos encerrando nossa programação. 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Tenham todos uma boa noite.

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2: Hora certa.
1: 4:55.
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2: Maravilha, então, gente, estamos chegando aqui e a partir de agora tem Baú Sertanejo. Obrigado aí pelo teu carinho, pela tua audiência. Você de qualquer parte da cidade, do Brasil e do mundo tá ligado com a gente. E a gente sempre tá ligado em você. E não importa o dia, não importa a hora, a gente tá levando alegria pra você. Alegria, alegria.
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4: Hora certa!
5: 5:22.
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3: Hora certa.
1: 5 horas e 52

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4: Itambé FM, e a hora certa. 6:03.

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3: O som do berrante está começando mais um dia, está começando mais um Raiz Sertaneja. Eita maravilha! Bom dia, bom dia, gente. Bom dia, seja muito bem-vindo. Você está na Itambé FM 105,9. A rádio da família, a rádio que mais cresce em audiência, para mais um Raiz Sertaneja. É a quinta-feira do ouvinte, gente. Que maravilha, viu? Você sabe que na quinta-feira do ouvinte é contigo, tá? É você. O microfone é seu. Quero ouvir você falando comigo, mandando o seu áudio, pedindo o seu modão, contando história. Aquele bate-papo gostoso de toda quinta-feira está só começando. Então vem comigo, o WhatsApp é o 44-4141-4410 e o 98837-4005 para você mandar o seu áudio aí, para você falar comigo, pedir seu modão. Estou aqui para atender você, viu? É você que manda hoje, então bora lá. Bora participar. Quinta-feira chuvosa, né, gente? Eita! Choveu de madrugada, está chovendo agora nesse momento, mas aqui pelo menos por enquanto está tranquilo, está uma chuva boa, né? Sem vento, sem aqueles barulhão, está tranquilo, né? O alemão disse que lá em Foz do Iguaçu está chovendo muito. Acordou. O alemão já hoje. Quer ver? Vamos ouvir o áudio alemão, só para você ter uma ideia. O alemão, bom dia.
4: Bom dia, meu amigo. Muita chuva por aí. Aqui no tal do Foz do Iguaçu. É chuva, motorista.
3: É chuva, viu?
4: Rapaz. Eu achei que ia sonhar do que deu temporal à noite.
3: Não foi sonho, não foi realidade.
4: É gai de árvore, é lixo que correu cachorrada.
3: Eita!
4: Boa sorte, Deus abençoe.
3: Amém, alemão, meu amigo, bom dia pra você. Muita chuva aqui também, mas tá mais tranquilo, viu? Sem vento, sem temporal, assim. Tá chovendo. Deus abençoe você em Foz do Iguaçu, tá bom? Grande abraço. Tá em Foz do Iguaçu também, é o meu amigo Rudinei. Bom dia, Rudinei, como é que tá? Tudo certinho? Já ouvi a notícia de que choveu bem. Aí também, contigo, não? Hã? Um abração aí a toda a família Bonifácio, que Deus abençoe vocês. Ótima quinta-feira, já vai pensando num modão pra hoje, já vai pensando, depois você me passa aí, tá? Roseli Garcia, bom dia, Pedrinho Luxemburgo. Eita, bom dia, Pedrinho, você tá bom? Tudo certinho, tudo na paz? Então tá jóia, rapaz, um forte abraço aí, que Deus abençoe vocês. A Roseli Garcia, Roseli, bom dia. Homem do Campo, já a gente vai. Que maravilha, vamos pedir música. A Roseli Garcia está pedindo a música em Homem do Campo. Não, pode deixar, já vamos separar aqui. Já vai tocar no primeiro bloco, Roseli. Bom dia também ao Maurício Pelizé. Bom dia ao Gomes lá. Mamburê. O Gomes, um abraço, Gomes. Deus abençoe você aí, meu irmão. Claudino Bento, capital paulista. Dá-lhe chuva, né, Claudino? Um abraço aí, tá? A todos na capital paulista. Quem mais tá por aqui também? É a Dalila. O pessoal da creche, né? Sempre ligadinho com a gente. Bom dia, então, Dalila, Vanderleia, Keila, a Yolanda. Quem mais? a Roseli Piveta, a Rose, todo o pessoal, a Nilza, todo o pessoal aí, viu? Adriana Peixoto, Deus abençoe vocês ricamente. Uma ótima quinta-feira, quinta-feira do ouvinte. Depois passa lá os modão que vocês querem ouvir, tá? Um abração, Deus abençoe. E que seja uma quinta-feira repleta com chuva de bênçãos, é isso. Bom dia também ao Tonho, lá em Jacarezinho, Norte Velho do Paraná. Bom dia, Sebastião Pelizé, Dona Cida, Adriano Bueno, Onofre, Paraná City. Bom dia, Onofre, chuva por aí também, rapaz? Eita, também o Wanderson Veracruz, Dagmar Gaspar. Bom dia, Dagmar, forte abraço, Deus abençoe, ótima quinta-feira para nós. Que seja repleta de muitas e muitas bênçãos, hein? É bacana. Quem mais? Ah, sim, o Cláudio Nour, lá da Bahia. Cláudio Nour, um abraço, viu? Que Deus abençoe vocês aí, tá? Seja assim, ó, um dia abençoado. Bom dia também ao Jason, em Maringá. Bom dia, Jason. Bom dia, rapaz. Forte abraço pra você. O pessoal de Vitória, Espírito Santo. Meu amigo Maurício Escárdua, você tá bom? Você tá joia? É o Moacir Escárdua. O Maurício é lá de Formiga, Minas Gerais. É isso. Meu amigo Moacir, você tá bom? Tudo certinho? Tá chovendo aí também. Chuva, frio, vento. Rapaz, que Deus abençoe vocês aí, viu, Moacir? Um abraço pra você, toda a família, sua netinha querida, sua esposa, tá? Que seja já é quinta-feira, né? Um restante de semana, assim, ó, repleto de muitas bênçãos, viu, Moacir? Deus abençoe sempre, tá? Tem o Moacir Escárdua e tem também, deixa eu ver aqui, é o Carlos lá, casa do mecânico, tem a Josi, também tá ligadinha com a gente, o Evaristo Escárdua, também lá de Vitória, Espírito Santo, gente, bom demais ter vocês comigo, viu? Vamos começar o programa? Vamos lá? Começar pra valer, assim? Então respira fundo, coloca aquele seu sorrisão no... Enche o peito de alegria, de esperança, de vontade de ser feliz. Convida Deus pra estar contigo nesse dia. Vai lá, ó, Papai do Céu, vem comigo, vai. Me acompanhe, me ajude, me dê discernimento e sabedoria sempre. Serenidade nas decisões, tranquilidade, paz... que eu controle, sim, as palavras, que eu saiba o que dizer na hora certa, no momento certo, que eu possa ser, assim, ó, um canal de luz para que as pessoas possam chegar até ti, né? E possam sentir sua presença. Que Deus possa estar conosco nesta manhã, gente. Eita, bora lá, então. Deixa eu falar uma coisa para você, o pensamento do dia. Ó, cada mudança... traz consigo o poder de criar um futuro diferente. Qual o futuro que você quer para amanhã? Hein? Um futuro melhor? Então faça melhor hoje, viva diferente, faça a diferença e seja quem vai estar mudando a sua história. Primeiro passo, vem para perto de Deus, porque estar ao lado de Deus vai fazer toda a diferença. Então, coloca aquele sorrisão no rosto e diz juntinho comigo assim, ó, respira fundo, vem. Bom dia!

0: 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Agora são 6h28. Esse primeiro bloco você ouviu aí do Duque Dalvão, Utopia, Daniel e o Amaraí Filho, Gente da Minha Terra. Essa música é linda demais da conta. Ouviu também Chitãozinho e Chororó, Ela Fez Minha Cabeça. Oxa vida, hein? E também Guilherme Santiago, Mágoas de Caboclo. Essa música é simplesmente maravilhosa, né? É, começamos bem nossa quinta-feira. Vai pedindo o seu modão aí, vai participando. O WhatsApp é o 44-41-41-4410 e o 988-37-4005. Pode mandar seu áudio, pode falar comigo, pode mandar aí, ó, uma história da sua vida. Tamo aqui, gente. Bora lá, que hoje é quinta-feira do ouvinte. 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
3: Hora certa!
1: 6h30.
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3: É comigo, vamos juntos até as 9 da manhã. Violão chorando, sanfona gemendo. Esse é o Raiz Sertaneja. Bom dia, Alexandre Oliveira. Bom dia, rapaz. Você tá bom? Tudo certinho? É, Senhor, abençoa o nosso dia, dai-nos força, fé, sabedoria para vencermos os desafios, nos ampare nas dificuldades, nos afaste de todo mal, amém, rapaz. Alexandre, um abraço para você, viu? Ótima quinta-feira, tá? Depois vê lá o modão que vocês querem ouvir aí, manda aqui para mim, tá bom? Reginaldo também tá por aqui. É, o Reginaldo Ribeiro, de Floresta. O Reginaldo, um abraço, rapaz, tudo certo, tudo na paz. Deus abençoe você e toda a família, viu? Bom trabalho, é, e que Deus esteja conduzindo sempre os seus passos, tá? Deus abençoe sempre, tá bom? Quem mais tá por aqui? Vamos lá, deixa eu ver aqui. A Maria Helena e o Vivaldo. É, Maria Helena, um abração para vocês, Deus abençoe, ótima quinta-feira. É, também a Lucileia, lá de Piracicaba, um abraço Lucileia, um abraço também a Silvana, Natália Serena, Zé Paulo, Diego, daí Pasquarelli, bom dia, bom dia. A Lucélia de Jataí também tá por aqui. Lucélia, fala comigo.
4: Bom dia,
3: você tá bem?
4: Direto de Jataí, Goiás.
3: Goiás, terra boa demais.
4: Fala. Que Deus abençoe o dia de todos vocês, ouvintes.
3: Obrigado,
4: meu querido. O locutor.
3: Obrigado.
4: O meu irmão Onofa, Silvano, a minha família.
3: Abraço a todos, né? Deus abençoe sempre.
4: E Deus abençoe a gente sempre. Amém. E sempre e sempre.
3: Amém, Lucélia. Um abraço para você, minha querida. Abraço a toda a família. Onofre, meu amigo Onofre, a Silvana, abraço a todos. Deus abençoe vocês ricamente, tá bom? É, quem mais tá por aqui? Deixa eu ver. Ah, que bacana, gente. Como é bom ter vocês aqui com a gente. Dagmar Gaspar, você tá bem, Dagmar? Tudo certinho? É, então fala comigo, Dagmar. Bom dia.
5: Bom dia, Oliveira.
3: Bom
5: vamos
3: dia.
5: Música boa, vamos de Opa, clássico. Claro. Chitãozinho Chororó, Evidências, linda. Né?
3: Top
5: Essa
3: demais.
5: É bem antiga e é bonita.
3: É linda.
5: É uma música que eu acho que é um dos clássicos da nossa música brasileira.
3: Verdade.
5: Eu ofereço para quem estiver ouvindo.
3: Obrigado, viu?
5: E agradecendo a Deus por mais um dia de vida.
3: Amém.
5: Vamos que vamos, né?
3: Opa, sempre. Todo dia é um presente de Deus, né? É, Dagmar, linda música, viu? Linda música. Evidências é um verdadeiro clássico, né? E todo dia é um presente. Todo dia é uma dádiva. Todo dia é a oportunidade de nós começarmos, né? A trabalhar o amanhã. Isso é fantástico, né? Então, ó, obrigado pelo carinho de sempre. Um abraço para sua mamãe, para a tia, é, para os filhos. Deus abençoe toda a família, tá bom, querida? Um abraço, tá? Roseli Garcia, bom dia, Roseli. A Roseli também pediu a música aqui. Ela pediu a música Homem do Campo. E nós vamos começar esse bloco assim, ó, com um homem do... Obrigado ao Homem do Campo. 6h37. Um abraço, Roseli, um abraço, seu esposo, um abraço a toda a família.

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1: Eita, mas bom demais da conta, viu? Agora são 6 horas e 52 minutinhos. 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Ó. Acerta o seu aí, eu arredondo o meu aqui. Vamos juntos até as 9 da manhã, 6h52 agora. Você ouviu aí, ó, João Carreira e Capataz, numa sequência fantástica, né? Pescador e Catireiro, Meu Sítio, Meu Paraíso, Paixão, Não Me Maltrate. Eita, mas só modão. Você ouviu também Bruno e Família, né? Estrela de Ouro, essa música é linda demais. Chitãozinho e Chororó, Evidências, essa marcou época. E também Dom e Ravel, Obrigado ao Homem do Campo. 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

0: 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E a hora certa.
1: Hora certa.
2: 6:54.
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5: Eita maravilha, que coisa boa, que você é sempre muito bem-vindo. Você está na Itambé FM 105,9. Bom dia, Jason. Eita, ô Jason, como é que tá aí, rapaz? Tudo certinho, tudo na paz? Fala comigo, garoto. Diz aí, como é que estão as coisas?
6: Fala, Oliveira, tudo bem? Bom dia.
5: Bom dia.
6: Eita, cara, acordar cedo com essa chuvinha.
5: Certo.
6: Tomando um café.
5: Eita!
6: Bom demais, hein?
5: Bom ouvindo demais.
6: Aqui uma raiz sertaneja.
5: Ah, que maravilha.
6: Cara, isso me remeteu bastante ali em anos 2000, quando morava ali com meus avós no sítio.
5: Olha só.
6: Boa lembrança agora, hein?
5: Que bom, rapaz, que bom. Isso é ótimo. Joia,
6: então, brigadão, viu?
5: Poxa, uma alegria, rapaz.
6: Bom dia, uma ótima quinta-feira.
5: É uma satisfação, gente. É uma satisfação imensa, viu? Saber que vocês estão aí, ó, tomando um cafezinho, escutando um modão raiz, com boas lembranças, boas recordações. Isso é fantástico, né? Você fala de anos 2000. Esses modão, esse estilo raiz, rapaz, eu viajo num tempo um pouquinho mais pra trás, né? Mas só um pouquinho só, viu? Lá pro 1980... usando a década de 80, de 70 ainda. Eita, né? É melhor parar por aqui, vai. Deixa pra lá. Um abraço, Jason. Um abraço pra você, toda a família aí, viu? Que Deus abençoe vocês ricamente, tá? Eita, bom demais. Bom dia. Bom dia, Simone. Bom dia, Simone Oliveira. Um abraço pra você. Que Deus abençoe você sempre. Um abraço também a todo o pessoal lá do Colégio Cívico Militar. O presidente Arthur, Deus abençoe vocês, viu? Ótima quinta-feira, tá? Tá bom. Quem mais tá por aqui? O Onofre. Bom dia, Onofre. Fala comigo, garoto.
7: Bom dia, Oliveira Júnior. Manda um aí do Tião Carreiro pra nós das antigas aí.
5: Opa!
7: Quintou com chuva aí bastante.
5: Quintou com chuva.
7: Água.
5: Onofre, pode deixar. Vou separar um aqui das antigas do Tião Carreiro, tá bom? Chuva de bênção, rapaz. Só não dá pra trabalhar vocês aí, para tudo, né, Onofre, com a chuva. Mas faz parte, né? No final dá tudo certo, tá tudo resolvido, tá bom? Seu Rudinei, deixa eu ver aqui. Tá aqui. Oi, seu Rudinei, tudo bem? Estamos na estrada, rumo a novo repartimento no Pará. Um abraço pra vocês aí, ó. Tá perto dos meninos? Fala com um abração pra eles, viu? Deus abençoe vocês aí, tá? Vou separar a música dos Bonifácio aqui, mas já, pra esse bloco, tá bom? É boa viagem, ó. Sempre muita atenção, cuidado por onde vocês forem, né? Que Deus esteja acompanhando vocês hoje e sempre, seu Rudinei. Deus abençoe, viu? Eita, que maravilha, viu? A Maria Lúcia Lacerda, bom dia, Maria Lúcia. Tudo bem, tudo certinho? Bendito seja Deus que nos acordou essa manhã e nos deu a chance de recomeçar. Vamos lá, bora recomeçar, que o Senhor é o nosso pastor e nada nos faltará. Um abração, Maria. Deus abençoe. Ótima quinta-feira para você, viu? Tá? Obrigado aí pelo carinho da audiência, tá bom? A Silvana, Natália Serena, Zé Paulo também por aqui. Ô Silvano, um abraço para você, para a Natália Serena. A Natália Serena vai lançar agora em nível nacional a música nova. Gente, que bacana. Um abraço para vocês aí. Sucesso demais para essa garota. Ela mora no nosso coração, nem paga aluguel, viu? De nenhum. Gente. Roseli, Roseli, ela é de Moarama, né, Roseli, a região aí, né? Um abração pra você, viu? Um abraço pra você, Deus abençoe o seu trabalho sempre, tá bom? Roseli é terapeuta, né, Roseli? E das, de excelência, viu? Um abração, Roseli, Deus abençoe ricamente, tá bom? Bora lá, gente, vamos de música. Vamos começar. Quem pediu Sérgio Reis? Peraí que tem lá da Bahia. Cláudio Honor, fala comigo, meu amigo, você tá bom?
8: Bom dia, Raí.
5: Bom dia. Bom dia,
8: meus amigos todos aí que estão ouvindo a rádio. Valeu.
5: Ô, Chabão, um abraço.
8: Sérgio Reis.
5: Tá
8: chovendo, hein?
5: Tá chovendo, né? Eita, galinche.
8: Tá caindo garoa, rapaz. Tá garoando aqui em Itambé aqui, valeu.
5: Maravilha,
8: valeu, meu amigo. Boa sorte. Deus abençoe todo mundo aí, valeu.
5: Amém.
8: Estamos por cá, hein? Ouvindo o programa Sertanejo. Com o nosso amigo Raí, valeu.
5: Um abraço, meu
8: amigo. Então, por cá, bom dia a todos o pessoal de Itambé e da cidade de Itambé. É charada minha cidade aqui, valeu.
5: Verdade.
8: Bom dia, hein? Deus abençoe todo mundo. Boa quinta-feira.
5: Um abraço, meu amigo. De Itambé, Bahia, pra Itambé FM. Vamos que são 7h03. Começando então com Sérgio Reis, Cabocla Tereza. Isso é modão pra mais de metro. Ah, vem comigo.

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1: Aí, meu amigo Onofre, Paranacite, um abraço pra você, rapaz. Ó, eu escolhi essa aqui, ó, Casebre de Palha. Top demais da conta. Ei, modão bom demais.

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1: Essa vai pro meu amigo Rudinei, os Bonifácio, linda demais da conta, são 7 horas e 11 minutinhos, 7 e 11.

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1: Ah, bom dia, Rose. O pessoal da creche sempre ligadinho com a gente. Um abraço aí. A Rose pede a música aqui, ó, do Eduardo Costa, e oferece para todas as meninas da creche: Roseli, a Vanderléia, a Keila, Dalila, Yolanda, Vanessa, Nilza, Adriana, Terezinha, todo o pessoal aí sempre ligadinho. Muito obrigado pelo carinho da audiência, viu? Ah, bom dia também ao Juninho. Bom dia, Juninho. Bom dia, Dulce Carlotto. Ah, bom dia também ao Danielzinho. Bora lá, vamos que vamos, 7h16.

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1: Essa foi no estilo assim, haja coração, né? 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Agora são 7h20. 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Agora são 7h22.
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4: Itambé FM e a hora certa.
3: 7h22.
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1: Acerta o seu aí que eu arredondo, meu aqui. Vamos juntos até as 9 da manhã. Agora são 7h25. Hoje é quinta-feira do ouvinte, gente. Então hoje não tem coisas da roça, hoje não tem receita. Hoje não tem. Por quê? Porque o tempo é de vocês. É vocês que mandam, é vocês que escolhem, é vocês que pedem. Então vai mandando. O WhatsApp é o 44-41-41-4410 e o 449-8837-4005 para você falar comigo, mandar seu oi, seu bom dia, mandar sua mensagem, seu áudio e pedir seu modão, tá? Bom demais, né? Amanhã tem a história da moda de viola. Amanhã eu vou contar a história desse cara que é simplesmente fantástico, uma das vozes mais marcantes desse Brasil, que tem uma história linda, maravilhosa, tanto como cantor, como compositor, que é o Sérgio Reis, o grandão Sérgio Reis. História linda, maravilhosa, tanto como cantor, como compositor, que é o Sérgio Reis.

0: o Rafael, abração aqui do Oliveira, viu? Deus abençoe, tá? Bom dia, Roberto Negrete, bom dia, tudo na paz? Onde você estiver, Deus sempre estará com você. Que Deus abençoe seu dia, hoje sempre, amém. Obrigado, meu amigo, Deus abençoe. Abraço a toda a família Negrete, né? O Roberto, Eleni, Eni, a Maria, todo o pessoal sempre ligadinho com a gente. Deus abençoe vocês sempre, tá? Veridiana! Oi, Veridiana, bom dia! Tudo bem? Tudo certo? A Veridiana mandou assim, olha, bom dia, se eu tiver que contar a minha história sem mencionar Jesus, não teria nada de bom a dizer, porque tudo que há de bom em mim vem dele. Amém, Veridiana, verdade, assim é com cada um de nós, né, com certeza, porque Jesus em nossa vida é tudo, né? Ele abre portas, ele está ao nosso lado, ele nos carrega no colo nos momentos difíceis. Um abraço, minha querida, Deus abençoe, obrigado pelo carinho, tá? Alice Alves, ô Alice, bom dia Alice, tudo bem? Ótima quinta-feira para você. Ela mandou assim, olha, Senhor, abençoe o nosso dia e livrai-nos de todo mal. Assim seja, né? Ainda mais nesse Brasilzão que está tão virado no avesso. Eu tenho acompanhado as notícias, mas dá até desgosto quando a gente vê o que acontece em nosso judiciário, a política nesse país. A gente tem que seguir adiante, né? Agarrar nas mãos de Deus, confiar, orar muito para que o nosso Brasil tome novos rumos e que Deus nos livre de todo o mal que esteja de repente por vir, que Ele esteja nos livrando de tudo isso, né, Alice? Um abraço, viu? Deus abençoe você e obrigado aí pelo carinho, tá? Hoje é quinta-feira, são 7h28, as horas passam, as horas voam, rápido demais da conta. Bom dia, meu amigo Oswaldo Pelincel. Um abraço, rapaz, você tá bem? Tudo certo? Bom trabalho pra você, ótima quinta-feira. Juvelina Inácio. Bom dia, Juvelina, fala comigo.
1: Bom dia, amigo, que Deus abençoe sua quinta, muito abençoada, nas mãos de Deus, tá?
0: Obrigado.
1: Fala pra mim, tudo parada dura, telefone mudo, ofereço pra todos que estiveram vendo, pra você, pra meus amigos da terceira idade, pra minhas primas da floresta, tá?
0: Tá, ok.
1: Você tem um restart muito abençoado, tchau,
0: amém.
1: Tchau.
0: Amém, tchau, Juvelina, obrigado, viu, Juvelina, já vou separar aqui o trio parada dura, tá bom? Deus abençoe, ótima quinta-feira. Quem mais? Deixa eu ver, a Luísa Cristina. Luísa Cristina, bom dia, tudo bem, tudo certo? Forte abraço para você, minha querida. Deus abençoe sempre. Aparecida Silva, Aparecida, bom dia, forte abraço. Que Deus esteja sempre contigo. Uma quinta-feira repleta de muitas e muitas bênçãos e que venha chuva de bênçãos, né? Judite Segantim, bom dia, Judite.
2: Bom dia, tudo bem? Toca aí Jorge Pai, Jorge Filho, oferecer para todos os ouvintes, para você, beleza?
0: Maravilha, deixa comigo, um abraço, Judite. Que Deus abençoe vocês sempre, viu? Que bacana. Pessoal de Vila Velha também, Espírito Santo, sempre ligadinho com a gente. Deixa eu ver aqui, ó. Vou mandar um abraço para os nossos queridos amigos. Ô, Lauro, bom dia, Lauro. Você tá bom, rapaz? Tudo certo? Lauro Bernardo em Vila Velha. Deus abençoe vocês, viu? Ótima quinta-feira. Também meu amigo Paulo Bimbato. O Paulo também lá de Vila Velha. Deixa eu abrir aqui a nossa conversa. Paulo Bimbato de Vila, aqui, agora sim. Ô Paulo, um abraço pra você, rapaz. Deus abençoe sempre, viu? Pessoal de Vila Velha, sempre ligadinho com a gente. Deus abençoe você, sua família. Que Deus esteja no controle sempre de todas as coisas. Afinal, Ele é o Alfa e o Ômega, o começo, o princípio e o fim. E assim seja hoje e sempre, né, meu irmão? Deus abençoe. Bom demais ter vocês com a gente, maravilha, viu? Vamos de música então? Para começar esse bloco, que agora são 7h31, eu vou chamar essa dupla aqui que é simplesmente também, para matar saudade, trazer boas recordações, Cleito e Cristiane. Amor e amizade, dia sim, dia não, 7h31. Essas vozes são perfeitas, né, gente? Ó.

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1: Ô Pedrinho, como é que tá em Luxemburgo? Pedrinho, tava falando comigo agora mais cedo. Vai tirar, você tira férias demais, rapaz. Mas você tá certo, você tem que aproveitar. Diz que vai pra Milão. Milão, rapaz, olha que coisa boa, viu? Bom passeio pra você, viu? Que Deus abençoe. Aproveite. É, já vai estar em Milão, vai pra Roma. Eita, passear pela Itália. É chique no último, meu amigo. Fala comigo, você tá bem? Tudo certinho?
2: Ô, meu irmão. Rapaz, toca pra mim aí, fazendo um favor.
1: Diga lá.
2: Vem ficar comigo, de Zezé de Camargo e Luciano.
1: Zezé de Camargo e Luciano.
2: Cara, certo. Essa música aí me trouxe uma lembrança. Eu trabalhava numa empresa de fábrica de cascão de sorvete.
1: Certo.
2: E isso em 98, rapaz. E nessa época tava tendo Expo Ingá, em maio, né? Meados de maio. Tava tendo Expo Ingá em 98 e o Zezé tava explodido, né? Explodido, acho que fala assim, né?
1: Fazendo muito sucesso.
2: E foi fazer um show em Maringá, rapaz. E nós fomos nesse show.
1: Bacana.
2: Nesse show nessa época. E, rapaz, é uma lembrança boa, cara. Uma festa, uma alegria. Nós se vestir de cowboy na época, né? Se vestir de cowboy. E eu lembro que o show terminava muito tarde, começava tarde, né? Meia-noite, quase uma hora, terminava às 2, 3 horas, mas não tinha ônibus pra ir embora.
1: Não tinha, né? E aí?
2: E nós vinha de a pé, rapaz. Eu namorava no Ney Braga, rapaz. Vinha de a pé do Parque de Exposição.
1: Duas horas de caminhada.
2: Chegava em Ney Braga, mais ou menos umas 4 horas da manhã. E eu lembro da minha mãezinha na janela esperando, cara.
1: É, diferenciado, né?
2: Esperando os fiotes. E no show, rapaz, é uma coisa forte, uma coisa forte.
1: Verdade, imagina.
2: Mas toca pra nós aí, trouxe essa grande lembrança aí, tá bom?
1: Com certeza, meu amigo. Pedrinho, tá aqui nos jeitos, Zezé de Camargo e Luciano, pra trazer boas recordações, matar a saudade, boas lembranças. Mamãe na janela esperando o senhor chegar, 4 horas da manhã. 7:36.

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1: 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Itambé FM e a hora certa. 7h50.
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2: Raiz Sertaneja é diferenciado, gente. É quinta-feira do ouvinte, então nem se fale, né? É bom demais da conta e bom demais é ter você aqui comigo, participando, falando, mandando mensagem, pedindo música. Ah, gente, que alegria, viu? É, meu amigo Rodolfo Kaique, bom dia, rapaz. Rodolfo tá na luta, contra a obesidade. Esse menino tem se esforçado bastante, e ó, você pode acompanhar toda a luta, todo o trabalho que Rodolfo tá fazendo para cuidar da saúde no Instagram. Vai lá, Rodolfo Kaique, é Kaique com K, viu, gente? Kaique com K, tá? Procura lá, você vai ver. Ele perdeu, ó, 43 quilos. Ele eliminou 43 quilos em 4 meses. Que maravilha. Parabéns, Rodolfo, pelo esforço. Tá? Que Deus continue abençoando. E que você possa buscar cada vez mais forças para vencer essa batalha. Eu tenho certeza que você vai chegar lá, tá bom? A gente fica aqui na torcida. E, ó, força lá, garoto. Vai firme, continue. Que tudo vai dar certo. Daqui a pouco você vai estar aqui com a gente. A gente vai aí ainda, não desistir dessa ideia. Faltou tempo, a correria está grande, mas eu vou marcar aí, a gente vou até aí também para fazer um bate-papo contigo. E quando você vencer essa batalha, você vai vir aqui no estúdio para conversar comigo aqui ao vivo, tá bom? Um abraço, meu amigo. Deus abençoe, tá? Gente, não é fácil não. É uma luta realmente constante, né? Bom dia, meu amigo Zé Roberto. Você tá bom, rapaz? Tudo certinho? Tá em Marialva? Por onde você anda? Tá chovendo, e agora aqui bateu água de verdade, né? O dia aqui tá praticamente noite, tá escuro. E aí começou a chover forte. Já tava chovendo, mas agora a água meio que despejou aqui, viu, rapaz? Um abraço pra você, Zé Roberto. Deus abençoe. Meu amigo Márcio Sarai. Ô, Márcio, rapaz, há quanto tempo, viu? Márcio é meu amigo. De longa data. O Márcio, nós cantávamos em quarteto, fizemos aí várias apresentações, né, Márcio? Deus abençoe, saudade de você, viu? Quando estiver aqui na região novamente, Maringá, aquela região, aqui por perto, venha nos visitar, tá bom, Márcio? Tá bom? Um abração pra você, tá? Quem mais tá por aqui? Vamos ver. Odair Gomes. Bom dia, Odair. Tudo bem? Quinta-feira, que seu dia seja repleto de paz, bênçãos e alegrias. Que Deus abençoe, te proteja, te guarde de todo mal hoje e sempre. Amém, rapaz. Forte abraço. Helena Mendes. Como é que tá, Helena? Bom dia, Helena. Tudo bem com você? Tudo certinho? Bom dia. E que desça sobre todos nós a bênção de Deus Todo-Poderoso, né? Aquele que é Pai, Filho e Espírito Santo. Amém, assim seja. Deus abençoe, Maria Helena. Tá hoje e sempre, tá bom, meu querido? Bom demais, que coisa boa. Agora são 7 horas e 56 minutinhos, 7h56. Dona Nadir lá no Liberdade. Dona Nadir, ótima quinta-feira. Senhor abençoe o nosso dia, dai-nos paz, saúde, proteção. Sempre, né? Obrigado, dona Nadir. Deus abençoe. Um abraço aí pro seu Vidal, viu? Deus abençoe vocês, tá bom? Gente, hoje é dia 10 de dezembro. 10 de setembro. Dezembro não, Oliveira. Ainda não, né? Vem em mim, final de ano, né? Ano cumprido. O Maurício Pelizé, assim, semaninha cumprida, rapaz. Ano, né, rapaz, que parece que não acaba nunca, passa rápido e ao mesmo tempo passa devagar para algumas coisas, né, mas já que acaba, né, vamos esperar em Deus que acabe bem, que acabe de forma positiva. Eu vou pedir licença para vocês, porque Tem gente fazendo aniversário. Eita maravilha! E coisa boa! Quem tá fazendo aniversário é a Marjorie, das lojas Quero Quero. Ô Marjorie, parabéns para você. Muitos anos de vida, muita paz, saúde, muitas bênçãos, prosperidade. Que Deus se faça presente em sua vida sempre. Que você possa ter muitos e muitos anos de alegria e paz. Que todos os seus sonhos se realizem. E que você seja muito, muito feliz cada vez mais, tá bom? Marjorie, feliz aniversário. Viva a vida sempre, aproveitando cada minuto, cada situação, cada momento. Sente na janela e observe, aproveite a jornada dessa vida. Parabéns, parabéns para você, Marjorie. Essa música é exclusivamente para você pelo seu aniversário. Presta atenção nessa letra, é simplesmente fantástica.

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1: Ah, bom dia, meu amigo Lauro Bernardo, Vila Velha. Bom dia, Oliveira Júnior. Quero mandar um abraço pro meu amigo Moacir Escado, desejando aí um dia super abençoado para ele. E manda música lá, o Comitiva Esperança, Sérgio Reis. Tá na ponta da agulha. Desce a agulha para Sérgio Reis e Almir Sater.

Ah, meu amigo Maurício Pelizé, bom dia, rapaz, tudo bem, tudo certinho? Ah, o Maurício Pelizé pediu uma música aqui do João Mineiro e Marciano. Maurício, como é que tá o teu Corinthians, rapaz? Hein, tudo certinho? Rapaz, ontem jogou bravamente lá na Argentina, contra juiz, contra tudo. Jogar Libertadores na Argentina é pedreira, rapaz. Contra os argentinos? Olha, do pescoço pra baixo tá valendo tudo. Né? Nem do pescoço pra baixo, né? Porque o zagueiro do Corinthians saiu com um galo, mas com um galo na cabeça. Mas um galo, coisa mais feia do mundo. Deu com um cotovelo na testa do rapaz. Mas nem falta o juiz deu, Maurício. É complicado, rapaz. Pra assistir jogo do Corinthians contra os argentinos na Argentina, sendo corintiano, haja coração. Ô Maurício, você pediu João Mineiro e Marciano, tá aí, ó. Desce a agulha pra João Mineiro e Marciano, são 8 horas e 10 minutinhos.

0: programa, o Dalila. Bom dia, Dalila. Tudo bem com você? Tudo certinho? Tudo na paz? Como é que tá o pessoal aí na creche? Ah, vamos ouvir o áudio da Dalila. Deixa eu só localizar aqui isso agora sim. Fala comigo, Dalila.
1: Oliveira, tudo bem? Joga pra nós aí, Ed Brito e Samuel. Ponto G. Ofereço pra Yolanda, pra Keila, pra Adriana, pra Roseli, pra Rose, pra Vanderlei, pra todas as meninas.
0: Ah, tá.
1: Tchau, obrigado.
0: Tchau, obrigado eu. Tá na ponta da agulha, Ed Brito e Samuel. Ponto G, são 8h14.

0: Ou nada de má da conta. 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São 8 horas e 17 minutinhos, ó. 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
10: E aí, tá chovendo aí, irmão? É, aqui tá chovendo, tá. Geraldo Brito, bom dia, Geraldo, você tá bom, rapaz? Tudo certo, um abração pra você, ótima quinta-feira, bom demais. Dona Divina, oi, Dona Divina. Dona Divina, Deus abençoe, ótima quinta-feira, viu? Que essa seja regada com muita chuva de bênçãos, tá? É, que maravilha. Elton Bueno, bom dia, Elton, você tá bom? Tudo certinho? Bom dia, Oliveira. Eu quero pedir uma música, Fui Fiel, com Gustavo Lima, e oferecer para Natália Tirone. Ô, Natália, um abraço para você, Deus abençoe, já vou separar aqui, viu, Elton? Um abração, tá? É, vamos, que hoje é quinta-feira, amanhã é sexta, hein, gente? Amanhã, na história da moda de viola, vamos falar um pouquinho da vida de Sérgio Reis e sua trajetória, né, na música. Gente, tem história, hein? E só coisa boa. Bom dia também a Regina Couto, bom dia, vizinha. Tá bem, tudo certo contigo, forte abraço. Paulo Sérgio, também lá de Campo Mourão. Ô Paulo, tá bom, rapaz? Tudo na paz? Um abraço aí ao povo de Campo Mourão. Ontem eu estive aí em Campo Mourão na Forge, negociando motor da caminhonete. É pifou, fazer o quê, né? Agora corre atrás, né? Não tem jeito não. Mas tá tudo, Deus dá um jeito. A gente vai com força, lutando, trabalhando, que tudo dá certo. Um abraço, rapaz. Deus abençoe. Vamos de música? Vamos lá, então, ó, são 8h23, Chitãozinho e Chororó.

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0: agora para um pouquinho, que está fazendo, vem aqui pertinho do rádio, vem cá, agora são 8 horas e 36 minutinhos, 8h36. É, o tempo passa, né, gente? As horas voam, principalmente na quinta-feira do ouvinte, parece que é assim, ó. Começou, acabou o programa e eu não consigo atender todos vocês, mas fico feliz com isso. Mas vamos agora com os nossos apoiadores culturais. Fico feliz porque tem muita gente participando, viu, gente? Deixar bem claro isso, né? Mas é desse jeito, fico feliz mesmo e sou muito grato a vocês pelas participações. Continue participando, tá? O WhatsApp é o 44-4141-4410 e o 988-37-4005. Nós vamos agora com os nossos apoiadores culturais. Na volta, tem um bom dia com Oliveira Júnior. Então, vem comigo.
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2: Hora certa.
3: 8 horas e 36 minutos.
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7: Muito bem, meus queridos ouvintes, chegou o melhor momento do dia. Momento de juntos pararmos um pouquinho e refletirmos como anda a nossa vida. Temos feito de bom ou não? E principalmente se estamos vivendo ao lado de nosso Deus. Ah, estar ao lado de Deus faz e sempre fará toda a diferença. Então para um pouquinho, pare aí o que você está fazendo, vai. E vem aqui pertinho do rádio, chega aqui pertinho do seu amigo Oliveira Júnior, isso. Aí, agora se possível, erga um pouquinho o volume e vamos conversar. Sabe, eu entendo que nessa vida nós temos e teremos... durante todo o período que aqui estivemos, muitos problemas, dificuldades, provações, e vai ser assim. O que nós temos que entender e aprender é como lidar com os problemas, como viver e viver bem. As pessoas não ficam felizes quando você está crescendo. Pelo menos a maioria delas não. Elas querem ver você sempre, ó, abaixo delas. Isso é o egoísmo do ser humano. É normal do ser humano. É feio, é horrível na realidade. Mas nós nascemos em pecado. E o egoísmo faz parte, tá aqui, ó, enraigado no coração do ser humano. O que nós precisamos aprender é mudar as nossas atitudes e não se preocupar e nem esperar algo de bom ou de melhor das outras pessoas. A vida vai te pregar peças, vai ter situações em que você vai ter vontade de desistir, de jogar tudo pro alto e se entregar. Eu entendo você, mas o mais importante é continuar lutando. Você nunca pode desistir. Você tem que continuar. A vida segue, apesar de todas as dificuldades, tristezas, apesar dos problemas. Quando nós paramos para resolver os desafios que estão diante de nós, nós vamos ver a vida com outros olhos e ver a beleza que é estar sobrevivendo nesse mundo maravilhoso que Deus criou para nós. Vou contar uma pequena história para você entender aonde eu quero chegar. Certo dia... em uma fazenda, um burro estava caminhando, né, pelo pasto e ele caiu num poço que estava desativado. Lá no poço, ele começou a relinchar, né, começou a chorar. E aí o dono de longe, sim, ouviu e começou a procurar o burro. E encontrou o burro lá no fundo do poço. E aí ele pensou, e agora, como é que eu vou fazer para tirar esse burro de lá? E não via solução, não tinha como, era um poço fundo e não tinha como puxá-lo. E ele pensou, bom, não tem muito o que fazer. Esse burro já é velho, ele já também não me traz assim benefícios. O que eu vou fazer é enterrá-lo, não tem mais o que fazer. E aí ele chamou os vizinhos para que pudessem ajudá-lo. Colocou um caminhão de terra ao redor, né? E aí começaram então a jogar a terra no buraco, juntos. O burro, percebendo a situação, começou a chorar e a relinchar. Mas logo ele parou. E quando ele parou, né, o dono foi observar o que estava acontecendo. E ele percebeu que o burro, quando a terra batia em seu lombo e suas costas, ele chacoalhava e pisoteava a terra que caía no chão. E eles foram jogando pás e pás de terra, e aquilo foi acontecendo. E o burro foi sapateando, e o que aconteceu? O fundo do poço foi subindo. Quanto mais terra eles jogavam, mais o burro sapateava e mais o nível do poço subia. E foi assim que o burro saiu do poço, trotando, feliz da vida, e continuou a sua vida. Continuou, seguiu. É isso que nós temos que fazer. Conforme as situações vão ficando complicadas, conforme vão jogando pás de terra nas suas costas, porque isso acontece e acontece constantemente, o que nós temos que aprender a fazer é sacudir a terra de nossas costas e continuar trotando, continuar pisoteando, continuar seguindo adiante, nunca desistir. Sabe, com isso nós vamos eliminando o mal que vem diante de nós e resolvendo os desafios e problemas que estão à nossa frente e suportando cada detalhe, cada situação. Sabe, meu querido, não importa o quanta dificuldade você está passando hoje. Eu não sei qual o seu problema, qual as aflições que você tem sofrido, mas eu sei o seguinte: você não está só, para começar, porque Deus prometeu estar ao nosso lado, principalmente em meus problemas. Ele prometeu nos carregar no colo se for necessário. Eis que estou contigo, diz ele, até a consumação dos séculos. Então entenda, você não está só. Segundo, você não pode desistir. Terceiro, siga adiante, confie, entrega o seu caminho ao Senhor, confia nele. E o mais ele fará. Mas faça a sua parte. Não desista. Continue enfrentando os seus desafios dia após dia. E eu tenho certeza que a vitória está aí, ó. Diante de você, diante de mim. Vamos fazer assim. Traga Deus para perto de você. E continue vivendo ao lado de Deus. Porque estar ao lado de Deus faz e sempre fará. Toda a diferença.

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1: Gente, olha, são 8 horas e 50 minutinhos. Você ouviu aí o Bom Dia com Oliveira Júnior, já está lá no YouTube, tá? É só digitar lá, Raiz Sertanejo Oliveira Júnior, você vai encontrar nosso canal. E aí, aproveita, viu? Se inscreve no canal, curta os vídeos, compartilhe. Tem lá uma playlist de vídeos, de mais de 100 vídeos com mensagens para aproximar você de Deus, para te dar incentivo, para que você, ao lado de Deus, seja mais que vencedor, porque estar ao lado de Deus faz e sempre fará toda a diferença, tá bom? Meu muito obrigado, gente. Assim, ó, muito obrigado mesmo, tá? Eu realmente não consegui, mas faz parte, assim, eu quero que você continue participando. Quanto mais participar, melhor, mais o programa se torna vibrante, alegre, feliz. Então, muito obrigado mesmo. Me perdoe só se eu não conseguir atender o seu pedido musical. Me lembra amanhã, que a gente toca, viu, gente? Tá aqui para atender vocês, porque a Itambé FM é sua casa e no Raiz Sertaneja você é sempre, sempre muito bem-vindo, muito bem-vinda. Então, que nesta quinta-feira a sua vida seja repleta de muitas bênçãos, que essa chuva seja a chuva de bênçãos em sua vida, que você tenha, assim, ó, muitas alegrias, vitórias, conquistas nesse dia tão especial. Amanhã, sexta-feira, estaremos de volta a partir das 6 da manhã para mais um Raiz Sertaneja. E amanhã, na história da moda de viola, vamos falar da vida e um pouco da história desse cantor maravilhoso, uma pessoa também maravilhosa, fantástica, é o Sérgio Reis, tá bom? Então, vem comigo, bom dia para você, Deus abençoe você sempre, muitíssimo obrigado, beijo no seu coração, fiquem com Deus. Vai ter o programa agora, hoje o Everson não está por aqui, mas continue ligadinho aqui na Itambé FM, que a programação está recheada de coisas boas para você. Beijo no coração, fiquem com Deus, tchau gente, tchau, até amanhã, tchau, tchau.

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2: Itambé FM e a hora certa.
3: 8:53.
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8:56 é o show da manhã, começando mais um show da manhã. Show da manhã gostoso, maravilhoso, é com essa chuvinha, né?

0: nós vamos levando a vida, a gente viva um dia de cada dia, não precisa querer viver tudo num dia só não, né? Querer fazer tudo num dia só. Eu vejo gente, às vezes, querendo fazer tudo num dia só, né? Ah, eu tenho casa pra limpar, eu tenho roupa pra lavar, ah, eu tenho que arrumar isso, eu tenho que fazer aquilo, eu tenho que fazer aquele outro, tudo num dia só. Aí não adianta, não vai resolver, você vai ficar se matando. Vai devagar, né? Ai, ai, ai. E é assim, né, gente? É desse jeito. Quero mandar um bom dia para as pessoas que já estão participando comigo aqui. Bom dia, Neide Castaldelli. Bom dia, Onofre Pedreiro. Também está acompanhando a gente por aqui, né? Pessoal que mandou aqui para mim depois das 9, tá? Vamos começando mais um bloco aqui do Show da Manhã.
1: Hoje é quarta-feira e eu tô igual um sabão. Liso, mas pelo menos eu tô cheiroso.
0: Tá certo.
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0: Bom dia! Já vem com essa música, começando com essa música aqui, antiguinha, mas é legal. AGP, deixa eu te amar, música de 1984. É o Show da Manhã. Hoje tocar as musiquinhas mais antigas hoje, hein, gente?
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1: Não perca a hora, 9 horas e 22 minutinhos. 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
1: Alô, Tia Lena, bom dia. Alô, Eva Berce, bom dia. Rose da Creche, bom dia. Elias Aparecido, bom dia.

0: no Show da Manhã. É isso aí, é notícias policiais aqui dentro do Show da Manhã. É isso aí, ó, gente, olha só, é que coisa doida, né, ó, trabalhador é morto a facadas após pegar carne da marmita do colega. Olha só, um homem de 37 anos foi assassinado a facadas por um colega de alojamento de 29 anos na noite aí deste domingo em Patos de Minas, de Alto Paraíba. O homicídio ocorreu dentro de uma república aí de trabalhadores, né, sazonais durante o jantar. Logo após a vítima pegar um pedaço de carne da marmita do autor do crime e fazer uma brincadeira, a atitude gerou uma discussão que culminou no ataque do rapaz. Inconformado com a provocação, o agressor pegou um punhal, né, com cerca de 15 centímetros de lâmina e desferiu diversos golpes contra o colega. Diante da violência, os outros moradores ali que estavam no imóvel agiram para conter o suspeito até a chegada da polícia militar. Simultaneamente, a vítima foi socorrida por alguns dos trabalhadores e levado aí às pressas para o pronto-socorro do hospital regional ali. O homem deu entrada na unidade de saúde ainda com vida, mas não resistiu aos gravidades aí dos ferimentos e acabou falecendo, né? Meu Deus do céu! De acordo com o relato, as testemunhas, os policiais militares, o agressor e a vítima haviam passado domingo juntos, consumindo bebidas alcoólicas antes do episódio. Imóvel onde o crime aconteceu abriga um total de 14 trabalhadores, mas apenas 9 estavam no local no momento da briga. Meu Deus do céu! Eu falo assim, o que tá virando esse mundo, né? O que tá virando este mundo, né? Mas isso aí, é notícias, é informação. Não é daqui da nossa região, mas para você saber o que tá acontecendo, né, gente? Por causa de um pedaço de carne, o rapaz acabou tirando a vida de outro rapaz. Por isso que eu falo que certas brincadeiras é bom deixar de lado, né? É o Show da Manhã, notícias, informação é aqui.
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6: Oi, gente! Nós estamos chegando aqui na nossa maravilha de programação, coisa boa. Hoje é quinta-feira, véspera de final de semana já, né? Dia 10. 10 de setembro de 2026. Tudo bem contigo? Joia, tudo bem aí, Chuchu? Vamos lá. Eu sou o Cauê. E agora tem horóscopo. Vamos saber quais são os destaques aí pro meu, pro seu, pro nosso signo. Bora? Alô, você de Aries! Com seus instintos ativados, pode descobrir novas maneiras de fazer o dinheiro render mais e mudar de vida. É possível que caia em um pix inesperado, principalmente de um negócio ou investimento compartilhado, viu? É possível que caia em um pix inesperado, principalmente de um negócio ou investimento compartilhado.

0: Gêmeos, o dia fica intenso, com mais facilidade para perceber o que precisa ser ajustado, tende a melhorar processos, fortalecer a relação com os colegas e resolver pendências ou até bagaças. Se tem alguém, fazer algo que os dois curtem, deve ser uma boa hoje, hein? O número da sorte pra você de Gêmeos é o 18, a cor é salmão. Câncer. E você de Câncer, trazendo mais foco e praticidade hoje. A lua em Virgem te ajuda a organizar as ideias e antes de colocar a boca no trombone. Ou seja, é um bom dia para responder mensagens, marcar reuniões ou fazer aqui entrevista de emprego. Ligue o radar, pois um flerte pode surgir de surpresa e virar uma paixão daquelas. O número da sorte hoje é o 57, a cor amarelo. E assim, ponto final, né, gente? Terminamos o primeiro bloco aqui do nosso horóscopo do dia. Eu volto daqui a pouco. E aí falo pra você de Leão, Virgem, Libra e Escorpião.
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10: É isso aí, gente. 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
4: Alô você, tô chegando, tô aqui ó, de bem com a vida, no lugar certo e fazendo o que eu gosto. Bora, gente, que o nosso Fofoqueira está no ar, edição desta quinta, 10 de setembro. E claro, o primeiro babadinho dos famosos é o seguinte. Aos 47 anos, Kiko, integrante do grupo KLB, lembra dele? Vem consolidando sua trajetória no mercado corporativo, dividindo a rotina entre São Paulo e os Estados Unidos. O músico e empresário lidera a plataforma MD1 Nexus, criada com o objetivo de conectar empreendedores brasileiros a oportunidades de negócios em solo americano. Criada originalmente em 2020 como MD1 Business, a empresa expandiu sua atuação e hoje oferece suporte em áreas como expansão internacional, estruturação de franquias, contabilidade, migração e turismo. Além da gestão empresarial, o profissional acumula formação como engenheiro de áudio e piloto de helicóptero. Meu Deus do céu, quanta coisa! Apesar da dedicação ao setor executivo, Kiko não abandonou a carreira artística. O trio musical KLB segue ativo com a gestão do KLB Studios na capital paulista. Após cumprirem a turnê comemorativa realizada entre 2022 e 2024, os irmãos conciliam os compromissos da banda com seus projetos individuais. Daqui a pouco tem mais um babado pra você aqui no nosso Fofoqueira. Segura!
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0: Praia, gostoso e bom. Agora são 10 horas em ponto pra você.
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0: Até o meio-dia eu tô por aqui. Agora vem Benito de Paula, Amigo do Sol, Amigo da Lua. Lembra dessa?

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1: É isso aí, a notícias, a informação aqui dentro do Show da Manhã. Olha só, briga aí entre ex-companheiras termina com mulher ferida e mobiliza a guarda civil na cidade de Maringá, hein? Eita nós! Uma briga entre duas ex-companheiras, tá? Duas mulheres. Mobilizou equipes da Guarda Municipal GCM, né, de Maringá, no Jardim Paris. Uma das mulheres ficou ferida e precisou ser encaminhada ao Hospital Universitário HU para atendimento médico. A ocorrência foi registrada na tarde desta segunda-feira, dia 7. Segundo o GCM, uma equipe foi acionada pela Central de Segurança e Inteligência após uma denúncia de vias de fato envolvendo duas mulheres, viu? Ao chegar no endereço, os agentes encontraram uma delas com ferimentos e sangramentos na região da boca e do nariz. A mulher também estava com camiseta rasgada e segurava um pedaço de cabo de vassoura. E a outra envolvida estava no outro lado da calçada. Ainda conforme a Guarda Municipal, o atendimento médico foi oferecido às duas mulheres. A suspeita agressora recusou socorro, enquanto a autora, devido aí aos ferimentos no rosto, precisou aí ser levada ao Hospital Universitário de Maringá. Enquanto a vítima permanecia no hospital, a outra envolvida foi liberada pelo delegado de plantão. Posteriormente, ela teria ido até a entrada do HU, aguardando a saída da ex-companheira. Ao perceber a presença da mulher no local, o GCM determinou que ela deixasse a área. A ordem foi cumprida sem resistência. Após receber a alta médica, a vítima foi encaminhada pelos guardas municipais até sua residência. Segundo o GCM, a ex-companheira recolheu seus pertences no imóvel e deixou o endereço. A ocorrência foi encerrada após os agentes acompanharem o retorno da vítima para casa com segurança. E às vezes, gente, a gente acha que é só homem e mulher que briga, né? Mas esse caso aqui é um caso diferenciado, né? É duas mulheres, uma mulher acabou agredindo a outra e acabou aí, né, se separando também, porque pegou as coisas e foi embora, né? Acabou se separando também. Mas fazer o quê? O que pode acontecer, né? É que eu digo pra você, às vezes a gente acha, não vou casar com um homem porque eu não quero ser agredida. E a outra mulher acaba agredindo também da mesma forma. Não tem jeito, né? Na hora da raiva, as coisas complicam mesmo. Mas é isso aí, é notícia, informação, aqui dentro do Show da Manhã.
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2: Oi, gente, tudo bem, Chuchu? Como é que vocês estão? Joia, beleza? Maravilha de programação hoje. É quinta-feira, véspera de final de semana já. Vamos continuar aqui, previsões astrais? Bora! Alô, você de Leão! Com um baita carisma e poder de influência, pode ficar mais fácil expressar suas ideias e vender seu peixe hoje. Alguém do passado pode reaparecer e trazer sentimentos profundos à tona, mas pense bem se vale esse replay, hein? O número de hoje é o 15, a cor é o rosa. Chance de pintar uma ideia capaz de virar o jogo hoje. A partir da tarde, mudanças inesperadas podem rolar e te fazer repensar suas metas. O bom é que hoje, teu jeitinho reservado tende a dar um toque de mistério às conversas e despertar o interesse do mozão. O número de hoje é o 41, a cor violeta. Libre amores do meu coração. Hoje a sua atenção aos detalhes, capacidade de análise e poder de barganha tende a bombar, favorecendo o seu trampo e o seu bolso. Só cuidado para não ficar enrolado tanto, né, e acabar deixando boas oportunidades passarem, ok? A paixão hoje tá intensa, mas o ciúme também. Então toma cuidado com esse equilíbrio aí. O número da sorte hoje para vocês, Libra, é o 17, a cor marrom. E você de escorpião, sua persistência tende a gerar din-din extra. Tende a se sentir bem consigo mesmo. À tarde aí, o silêncio e o descanso mental podem ser necessários para manter a paz interior, tá bom? Na intimidade, tudo indica que vai querer sair do arroz com feijão. Número da sorte hoje, escorpião, é o 59, a cor preto. E assim, ponto final, né, gente? Terminamos o nosso segundo bloco aqui do horóscopo do dia. Daqui a pouco a gente volta e aí a gente vai finalizar falando para vocês de Sagitário, Capricórnio, Aquário e Peixes.
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1: Muito bem, voltamos com mais um bloco do nosso Fofoqueira, desta quinta-feira, dia 10. O cantor sertanejo Murilo Huff compartilhou a estratégia que adota para ensinar educação financeira ao filho Léo, de apenas 6 anos, fruto de seu relacionamento com a cantora Marília Mendonça. Durante participação no Tem Base Podcast, o artista revelou estipular, claro, um valor diário de R$50 para o menino, conforme o cumprimento de tarefas simples em casa e na fazenda, como arrumar o próprio quarto é um deles. Segundo o artista, a iniciativa visa preparar a criança para gerenciar o futuro e também o patrimônio herdado da mãe. Huff destacou a importância de mostrar desde cedo que o dinheiro exige trabalho e planejamento, exemplificando com um episódio em que o filho quis comprar uma vaca vista na televisão e precisou calcular quantos dias de tarefa seriam necessários para pagar pelo animal. O objetivo do artista é transmitir noções práticas de economia doméstica e responsabilidade, garantindo que o filho compreenda o valor dos recursos antes de assumir grandes decisões financeiras na vida adulta. Gente, daqui a pouco eu volto com mais um bloco do nosso Fofoqueira, porque você sabe, eu aumento, mas jamais invento.
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6: Agora são 10 horas e 22 minutinhos nessa manhã maravilhosa, abençoada, que Deus nos preparou, né? Agradecendo pela chuva, pelo dia de hoje, por tudo que Deus tem feito, realizado em nossa vida. Agradecendo por estar vivos, por compartilhar mais um dia com a gente, né? Eu compartilhando mais um programa com vocês, vocês compartilhando mais um pedido musical, vocês pedindo música, vocês mandando aquele alô. Que bom, né, gente? Agora são 10 horas e 22 minutinhos. Chegou o momento da gente parar um pouquinho a nossa programação e falar um pouquinho hoje. A gente, você sabe que a Rádio Também FM fez 6 anos nesse mês passado agora, né? Então a gente está muito feliz em 6 anos estar com vocês, vocês aqui de Itambé, vocês da cidade de Floresta, vocês de toda a região. Só tenho palavra de gratidão a todos vocês aí, tá? E só tenho agradecer a Deus. E nesses 6 anos a gente tem feito, falado algumas coisas, né? Às vezes aqui na Rádio Itambé FM, feito umas orações, feito muitas coisas, a gente está relembrando algumas das histórias que nós contamos aqui, e só tenho que agradecer cada vez mais o dia de vocês. E eu quero contar hoje a história para você aqui. O nome é Filhos no Quarto, né? Às vezes a gente tem filhos e os filhos vivem no quarto, não compartilha o almoço, não compartilha a janta, não compartilha a brincadeira, não compartilha nada com os pais. Chega na época da adolescência, fica trancado no quarto. Me lembro muito bem quando eu tinha meu filho que chegou na coisa, tinha que ficar brigando para ele sair daquele quarto. Ficava só enfiado lá com as portas fechadas o tempo todo. E é muito chato isso, né? Ou ficava no celular, ou ficava no computador. Filho, sai desse quarto. E brigava com a gente, discutia com a gente, né? Graças a Deus hoje já tá homem, né? Já tá trabalhando, já tem a tua família, já tem a sua casa, tem o seu carro. Graças a Deus, né? Mas a adolescência não é fácil, né? Então vamos tirar os filhos do quarto. Mas eu quero passar para você esse áudio aqui, né? De quando a gente passou. Deixa eu ver se eu tenho a data dele aqui. Deixa eu ver aqui se eu tenho a data de quando foi feito esse áudio. Vamos ver como é que é o nome aqui. Filhos no Quarto. Vamos ver aqui quando que foi gravado isso aqui. Dá pra gente saber aqui. Foi criado numa segunda-feira, dia 23 de junho de 2025. E foi modificado, bom, apesar que aqui foi modificado, né? Então foi no domingo, dia 3 de março de 2024, às 21 horas e 18 minutos. A gente gravou esse áudio aqui para passar para vocês. Foi 2024, né? Então, é que eu falo, gente, é bem bacana. Vamos ouvir, né? Você que é pai, você que é mãe, que tem filhos dentro do quarto, que não sai do quarto, preste atenção. Preste atenção.
4: Este é um texto da Cassiana Tardivo. O texto se chama Os Filhos no Quarto. Antes, perdíamos filhos nos rios, nos matos, nos mares. Hoje temos perdido eles dentro do seu próprio quarto. Quando brincavam nos quintais, ouvíamos suas vozes, escutamos suas fantasias. E ao vê-los, mesmo à distância, sabíamos o que se passavam em suas mentes. Quando entravam em casa, não existia uma TV em cada quarto, nem dispositivos eletrônicos em suas mãos. Hoje, não escutamos suas vozes, não ouvimos os pensamentos e fantasias. As crianças estão ali, dentro de seus quartos, e por isso pensamos que eles estão em segurança. Quanta imaturidade é nossa! Agora eu fico com seus fones de ouvidos, trancados em seus mundos, construindo seus saberes sem que saibamos o que é. Perdem literalmente a sua vida, ainda vivos em corpos, mas mortos em seus relacionamentos com os seus pais. Fechados no mundo global de tanta informação e estímulos, de modismo, passageiros, que nem nada contribui para a formação de crianças seguras, fortes, para tomarem decisões moralmente corretas e de acordo com seus valores familiares. Dentro dos seus quartos, nós perdemos os filhos, pois não sabem nem mais quem são, o que pensam suas famílias. Já estão mortos de sua identidade familiar. Se tornam uma mistura de tudo aquilo que pelo qual eles têm sido influenciados. E pais nem sempre já sabem o que seus filhos são. Você hoje pode ouvir esse áudio, amar, mandar para amigos, compartilhá-los. Podem enxergar nele verdades e refletir. Tudo isso será excelente. Mas como psicopedagoga, tenho visto tantas famílias doentes com seus filhos mortos dentro do quarto. Então faça você hoje um convite. E por favor, você papai, você mamãe, você vovô, vovó, aceite. Convido você a tirar o seu filho do quarto, do tablet, do celular, do computador, do fone de ouvido. Convido você a comprar jogos de mesa, tabuleiros e ter filhos na sala, ao seu lado, por no mínimo 2 dias, estabelecidos na sua semana à noite, além do sábado e do domingo. E jogue, divirta-se com eles, escute as vozes, as falas, os pensamentos, e tenha grandes oportunidades de tê-los ali, vivos, dando trabalho, e que eles aprendam a vida em família e se sintam pertencentes no lar, para que não precisam se aventurar nessas brincadeiras malucas, para se sentirem alguém ou terem um pouco de adrenalina que antes tinha com as brincadeiras no seu próprio quintal. Autora Cassiane Tardivo.
6: Deu para você entender aí? Deu? A gente tem que tirar os filhos do quarto, fazer coisas diferentes com eles. Minha filha, toda vez que chegava da escola, agora ela aprendeu a ligar meu computador, e aqui tem tenho Netflix, ela entrava aqui no Netflix e ficava assistindo desenho até manhã, à tarde, depois que chega da escola. Falei, filha, sai desse tablet, sai desse computador. Fala, hoje eu não vou deixar você mexer no computador. Ah, papai, não sei o quê, não sei o quê. Fala, faz o seguinte, ó, você tem o teu patins aqui dentro, coloca o patins e vamos ali fora brincar. Brincar comigo. Aí ela subia, ela colocou o patins, aí ela subia lá pra cima e vinha e eu pegava ela aqui embaixo, né, com o patins. Aí chegou a noite, chegou a mãe dela, tomou teu banho, né, e daí ela foi lá pro meu quarto no computador assistir um filminho. Aí eu falei, agora chega, agora eu fui lá, tomei banho, jantei também. Falei, agora vamos brincar. Ah, brincar do quê, papai? Vamos brincar de cozinha. Fazia tempo que eu não brincava de cozinha com ela. Daí ela fez um cardápio lá e ela me atendeu. Depois eu atendi ela. Depois a gente brincou. Depois a gente foi lá pro meu quarto. Ficamos brincando de que bicho era. Então eu falo pra vocês, gente. É assim que nós ensinamos nossos filhos. Sair do tablet, sair do computador, sair da tela. Tela e computador só traz coisas ruins para nossos filhos. Essa semana eu estava vendo um vídeo de uma pessoa filmando uma criança e ele entrou naquele jogo do Roblox. Sabe esse jogo de Roblox? Não sei se teu filho tem aí. Se teu filho tiver, vai lá e exclua. Exclua aquilo lá, que aquilo é um perigo. Uma pessoa que tem... Porque, na verdade, o Roblox, você acaba conversando com outras pessoas. E uma pessoa disse para a criança assim, é o seguinte, eu te dou tantos que daí o jogo, ele tem um... Eu não sei como é que é lá, eu também não conheço. Eu vi um menino falando que dá tantos... É um prêmio lá que ele ganha no jogo, para ele enfiar uma faca na barriga dele. O menino foi na cozinha, pegou a faca e ia colocar na barriga dele. A mãe chegou na hora. Olha como é que Deus faz as coisas. Ô filho, o que você está fazendo com isso? Não, mamãe. O menino criança. O rapaz pediu lá para mim para colocar uma faca na minha barriga e apertar, enfiar dentro da minha barriga para mim ganhar o joguinho. Eu vou ganhar o joguinho. Eu vou ganhar. Criança não tem noção, gente. Então, esse vídeo tá rodando aí o país, rodando o mundo. Então eu digo para você que tem coisas que é muito perigosas. A gente tem que tomar cuidado daquilo que nós vemos. Você que tem netos, tome cuidado. Olha, tome cuidado. Porque eu digo para você, não vale a pena a gente ficar deixando nossos filhos o tempo todo no celular, no tablet, né? Eu deixo um pouco. E os desenhos que minha filha assiste, normalmente é os desenhos que eu assistia quando criança. Eu tenho quase todos os desenhos e esses são os desenhos que ela assistia, né? Então eu digo para você, nós temos que pensar direitinho, né? O que nós vamos fazer com nossos filhos. Porque nossos filhos é o nosso maior amor, nossa importância é os nossos filhos. Porque nossos filhos é o nosso maior amor, nossa importância é os nossos filhos. Não

compre outras coisas. Ah, mas eu vou gastar aqui. Você tá lá ligando pra dinheiro? É que sempre eu digo aqui, ninguém vai levar nada pra lugar nenhum. Compre lá, você que é vovó, compre lá jogo de tabuleiro, compre xadrez, compre jogo da memória, compre pra vocês jogarem juntos, dominó. Eu sempre jogo dominó com a minha filha. Esses dias agora eu comprei um joguinho, como é que é? Eu não lembro o nome agora. Mas sempre quando a gente vai fazer compra, às vezes, pra loja, alguma coisa, ela vê um joguinho, ela quer e eu compro. Claro que eu não vou comprar tudo que ela quer, porque senão ela leva a loja inteira. Ela quer tudo, né? Então eu falo pra você, é o que nós precisamos hoje, é fazer isso, né? Brincar com nossos filhos, fazer a diferença na vida deles. E a gente tem que ser pai, a gente tem que ser mãe de verdade. Porque hoje em dia tem mãe e pai artificiais. Sabe quando eu digo artificiais? Porque saem pra trabalhar, levam o filho na creche, chega à noite, pega o filho, toma, dá banho nele, faz ele jantar e vai dormir. Nem brinca com o filho. Ah, mas eu não tenho tempo. Aí de sábado, de domingo, eles falam assim: ai, nossa, de sábado e domingo podia ter creche também, né? Aí eu não tinha trabalho. Na verdade, o que os pais querem hoje? Que a creche cuida dos filhos deles. E é isso, e às vezes quando às vezes a creche fecha ou alguma coisa, uma data comemorativa, eles ficam brabos, eles xingam. Gente, se você não tem amor para ficar com o teu filho, me desculpe, você não é pai nem é mãe. Não é pai nem é mãe, porque quem tem que educar os filhos não é a creche, não é o professor, é a mãe e o pai, a responsabilidade é deles. Não são de creche, não são de professores. E às vezes a professora briga com o aluno porque tá fazendo coisa errada, porque tá mordendo um amiguinho, fala coisa e a mãe vem querer bater na professora, vem querer falar as coisas. Hoje nosso mundo tá perdido, gente, com essa nova fase que tá vindo aqui, essa nova geração que tá vindo. Tá difícil. Tudo tem um errado, tudo tem um porquê, tudo tem que achar um errado. Então eu digo pra você, seja mãe verdadeira, seja pai verdadeiro. É isso que nós precisamos. Deu pra entender um pouco? Seja pai, mãe verdadeiro. Tá bom? Essa foi a nossa mensagem para o Dia Melhor de hoje. Vamos às nossas orações. Deu para você entender um pouco do que eu quero te dizer? Eu sei que às vezes eu acabo ferindo alguma mãe, algum pai de estar falando isso, porque às vezes eles mesmos se enxergam nisso, mas a gente quer plantar uma sementinha e dizer para você pai, dizer para você mãe, dá amor pro teu filho, o teu filho tá carente, o teu filho tá precisando de você, converse com ele, brinque com ele, faça ele sorrir. Porque quando ele vai crescer uma criança ruim, crescer uma criança sem amor. Dê amor para eles, eles necessitam disso, ensine o certo, ensine o carinho. A minha filha me fala mil vezes, ela já sentou no meu colo aqui já umas, só agora na parte da manhã, agora é 10h30, ela já sentou no meu colo aqui umas 7 vezes. Ai meu amor, e me beija, e me abraça. Gente, tem coisa melhor, isso é amor. Eu te amo, papai. Isso é amor. É isso que eu quero dizer para vocês. Porque a gente dá amor, a gente ensina. E você precisa ensinar isso pros seus filhos, o que é amor. Os seus filhos já ficam longe de você demais. Já ficam longe de você demais. Você que trabalha, eu até entendo. Eu sei que a vida não está fácil, que as coisas estão ficando cada vez mais caras, que nós precisamos trabalhar sim, mas dê amor para os seus filhos, ensine o que é amor para eles, porque quando eles crescerem, eles vão saber retribuir o amor para os filhos dele, para a esposa, para o esposo, e enquanto você estiver fazendo isso, eles não vão saber dar amor. Não vão saber o que é um carinho. Não vão saber o que é um cafuné. Então eu digo para vocês, gente. Dê amor pro teu

filhos, para tua família, para tua esposa. Eu falo assim, dentro do teu lar, dê amor um pro outro. Vocês aí são uma família. Vocês precisam ter amor um pelo outro. Eu não falo só de filho, não, falo de esposo, de esposa. Dê amor. Se Deus é amor, quem é nós para não dar amor? Né? Então o que eu digo para você? Faça a diferença na vida da tua família. É que sempre eu falo nessa rádio. Que Deus te abençoe, tá bom? E às vezes eu falo coisas aqui que às vezes você acaba pegando para você, mas é para abrir os seus olhos. Eu não estou criticando, mas eu quero que você abra os seus olhos e entenda que você é pai, você que é mãe, você que é esposo, você que é esposa. Eu quero plantar uma semente dentro do seu coração hoje, que ela germine e te dê muitos frutos bons, não frutos podres. Tá bom? E que Deus te abençoe. Senhor, meu Deus, meu Pai Santo, Eterno, Pai querido, eu venho, Senhor, na manhã desta quarta-feira, deste dia 5/8/2026, pedir, Senhor, mais amor para estas famílias, mais amor por esses filhos, tirando, Senhor, os filhos do quarto, ensinando o certo, mostrando o que é certo, Papai, colocando, Senhor, coisas boas na vida desta família, abençoando esse lar, abençoando essa casa, abençoando esta noite, abençoando essa tarde, que Deus possa estar com você todos os momentos da sua vida, possa criar os teus filhos com mais carinho, dar cafuné, dar amor, fazer uma massagem neles, que eles gostam, fazer carinho, brincar, porque Deus é amor. E quem somos nós para não retribuir isso, o tanto que Deus nos dá? Ensinar para eles a palavra de Deus, mostrar como Deus é importante na vida de cada um deles. E que Deus possa estar te abençoando, te livrando de todo mal, em nome do Senhor Jesus Todo-Poderoso. Amém, amém, amém. A minha filha me vê todo dia aqui, eu fazendo oração na rádio. Ela vê todo dia. Às vezes ela fica aqui do meu lado, às vezes ela vai lá dentro se trocar para ir para a escola, já vai almoçar também. Mas ela vê todo dia eu falando de Deus. E às vezes ela deita lá no quarto com a mãe dela e ela fala alguma coisa de Deus. Ah, meu pai disse isso hoje. Meu pai disse aquilo hoje. Então é o que eu falo para você, gente. A gente planta o que a gente colhe, né? Se nós plantamos o bem, vamos colher o bem. Plantamos o mal, vamos colher o mal. Tá bom? Que Deus te abençoe, te proteja, te guarde, te guie, em nome do Senhor Jesus Todo-Poderoso. Eu quero tocar uma música aqui de Mara Lima. O nome da música é Sabe Filho. Essa música é muito linda, eu adoro as músicas da Mara Lima também. Tem umas músicas muito lindas demais. Então eu quero tocar para você essa música aqui, tá bom? Que Deus te abençoe e vamos lá. Vamos tirar os nossos filhos do quarto. Vamos fazer a diferença na vida de cada um de nós.

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6: Fala, gente! Nós estamos chegando aqui na nossa rádio preferida. Maravilha de programação, Chuchu. Como é que você tá? Tudo bem? Tudo certo? Tudo beleza? Boa! Hoje é quinta-feira, véspera de final de semana já. Hoje, dia 10 de setembro de 2026. Eu sou o Cauê. E a partir de agora tem o nosso Fofocando, né? Nós vamos saber quais são os destaques do mundo dos famosos nesta delícia de quinta-feira. Vamos começar? E ó, a primeira de hoje, gente, é sobre a Deolane Bezerra. Tem uma nova informação sobre ela. Ela tá presa, você sabe disso, né? E a Deolane abriu o coração em uma carta escrita à mão diretamente da prisão e enviada para a mãe dela, a Solange Bezerra. Na mensagem divulgada nas redes sociais, a influenciadora falou sobre a saúde, sobre a saudade da família e demonstrou preocupação com a saúde da mãe e revelou como tem enfrentado os dias atrás das grades. A Deolane disse que as visitas ficam incompletas, né, sem a Solange, e afirmou precisar dos conselhos e da sabedoria da matriarca. Ela também pediu que a mãe faça exames, cuide da alimentação e não deixe a própria saúde de lado. Mas o trecho que mais chamou a atenção foi quando a Deolane falou sobre sua fé. A influenciadora afirmou acreditar que esse pesadelo vai passar e declarou que uma acusação falsa não seria capaz de destruí-la. Em outro momento, escreveu que as grades, né, podem prender o corpo, mas não a mente. A Deolane está presa preventivamente no âmbito da Operação Vernix, que investiga suspeitas de lavagem de dinheiro, exploração de jogos de azar e possíveis ligações com integrantes de uma facção criminosa. A defesa contesta, né, as acusações e tenta reverter a prisão na justiça. No fim da carta, gente, a Deolane deixou uma declaração de carinho para a mãe. Disse que a ama mais do que ela imagina e, pelo jeito, mesmo vivendo em um momento complicado, a advogada continua tentando manter a fé e a cabeça no lugar. Que coisa, não? E o nosso Fofocando, olha, volta daqui a pouquinho. Já já nós vamos falar para vocês sobre a MC Loma. Foi pedido em casamento, gente. Vamos conhecer quem que é o noivo, né? É, pois é. Jogador? Jogador ele? É? Tá bom, então a gente conta daqui a pouquinho. Continue aqui na nossa maravilha de programação e a gente volta a qualquer momento.
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5: Legal, turma! Estamos de volta, reta final do Fofoqueira desta super quinta-feira, dia 10. Vamos lá! O ator e ativista ambiental Leonardo DiCaprio compartilhou nas redes sociais os registros da sua passagem recente pelo Brasil. Fundador da organização Rewild, o artista cumpriu agenda no Brasil visitando áreas da Amazônia, Pantanal e Cerrado, onde acompanhou projetos de conservação e se encontrou com lideranças comunitárias. Entre os compromissos, DiCaprio esteve com lideranças indígenas no território do Xingu. Em Brasília, o ator se reuniu com o presidente da República e representantes do governo federal para discutir o combate ao desmatamento e a proteção da biodiversidade. Nas redes sociais, o astro ressaltou que a proteção dos biomas brasileiros e dos povos originários é determinante para o equilíbrio climático global. A passagem de 6 dias também incluiu alinhamento sobre financiamentos internacionais voltados à conservação da fauna e à transição ecológica. Gente, era o que era pra hoje. O nosso Fofoqueira de hoje, quinta-feira, dia 10, vai ficando por aqui. Eu, Silva, volto amanhã com mais uma edição e conto com a sua audiência, porque eu aumento, mas jamais invento. Tchau!
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0: É isso aí, a partir de agora, você quem manda na nossa programação 105,9, essa aí também é FM, a Rádio da Família, você que tá acompanhando a gente, que bom ter a tua companhia aqui na Itambé FM, já manda aquele alô pra gente, 988-374005, a partir de agora a gente vai atender o pedido musical de cada um de vocês, já mandando aquele alôzão pra você também. Bom dia também meu amigo Onofre Pedreiro, que tá ligadinho com a gente, bom dia Neide Castaldelli, bom dia Dona Divina, bom dia também o meu amigo Elias, que tá acompanhando a gente, alô Elias, bom dia.
8: Bom dia, Gaspar, Deus abençoe o teu dia, seu e da tua família, tá comandão aí.
0: Vamos tocar pra você aqui, goiano e paranaense, o caipira e o lavrador. Essa vamos mandar pra todos aí que estão acompanhando a nossa programação aí. Bom dia também a minha amiga Rose lá da creche. Alô, Rose, como é que você tá? Tudo certo por aí? Tudo tranquilo? Bom dia, se possível, toca uma música aí pra todos nós ouvintes da rádio. Rio Negro e Solimões, Bruno e Marrone, Ativou a Saudade. Música nova, né? É, música nova deles aí. Não, música nova não, faz 2 anos já. Eu não conheço a música não, mas baixei ela aqui já, tá bom? Obrigado pela audiência de vocês aí, meninas, tudo de bom, um abraço pra todos vocês aí, tá? Tá ligadinha com a gente também a minha amiga Eva Bercia. Alô, Eva, bom dia, meu amigo querido, que Deus abençoe você e sua família também, amém, meu anjo, você também, tudo de bom, viu, querida? Obrigado pela audiência de vocês. A tia Lena também tá ligadinha com a gente. Alô, tia Lena, bom dia.
9: Bom dia, Everson, tudo bem? Tá tudo bem, graças a Deus. Everson, gostaria de ouvir o louvor Eu Vou Vencer, Thiago Vale. Oferecer para todos que estão ouvindo aí também FM, para você, para toda a sua família. Que Deus abençoe grandemente o seu dia e de todos nós. Que você tenha uma quarta-feira abençoada, em nome de Jesus. Deus te abençoe. Um abraço.
0: Um abraço, tia Lena, tudo de bom, dá um abraço no tio Carlo aí, pessoal que tá ligadinhos e acompanhando a nossa programação aí também, tá? É isso aí, vamos tocar essas músicas, daí já vem atendendo todo mundo que tá acompanhando a gente também, né? Ô, coisa boa! O meu amigo Fábio Dana também tá ligadinho, alô Fábio Dana, tudo certo por aí ou não? Tudo tranquilo? Já já vou ouvir teu áudio aqui. Também a Ivone Gino, já já vou ouvir o áudio dela também, né? A Eva Aparecida também tá ligadinha com a gente, né? O seu Antônio também lá de Curitiba tá ligadinho também. Que bom ter a companhia de vocês. Vamos lá com música para não atrasar. Na verdade, já estamos atrasados, né? Nós estamos no bloco das 10h45, já é 11h02. Oh, meu Deus, tá atrasado pra caramba. Mas vamos lá.
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1: É notícias, mais informação aqui dentro do Show da Manhã. Você que tá ligadinho com a gente, eita coisa boa. Hoje que é dia 10, né? Passando 10 dias já do mês de setembro, hein, gente? É isso aí, ó. Fiscalização fecha cerco e aborda 140 veículos e aplica 68 multas em Maringá. É que a coisa tá boa, né? É, a coisa tá jóia, todo mundo tá sobrando dinheiro, né? Então são 68 multas, eles têm que fazer isso mesmo, que agora vem eleição, né? Tanta coisa aí, o coitado trabalhador tá trabalhando, muitas vezes também tem gente que, claro, que tem gente que abusa um pouquinho. Mas olha só essa notícia, Maringá tem ampliado as ações preventivas no foco da educação de mortes e de ocorrência grave no trânsito. É, a prefeitura, por meio do secretário de Mobilidade Urbana, o CEMOB, realizou apoio de policiais militares após a operação integrada, né, do resultado de 140 abordagens do veículo e 68 atuações de remoção de veículos. Olha só, as ações ocorreram em diferentes pontos da cidade. Aí remove o veículo, leva para o pátio, aí tem diária, aí tem guincho, aí tem... Acaba com o cara, né? Acaba com a pessoa, né? Eu sei que às vezes a gente tem que andar certo com as coisas, mas o brasileiro não está conseguindo pagar nem as contas. Eu estava conversando ontem com um rapaz, ele estava dizendo assim que antes desse governo, o que que acontecia? Com 600 reais, você, 700 reais, você comprava, fazia a tua compra do mês inteiro. Hoje você gasta 1.500, 2.000 reais, né? Então é o dobro, praticamente, o dobro do dobro. O povo está endividado, o povo não tem como, não aguenta mais pagar imposto, né? A fiscalização fez abordagem de 120 pessoas e 5 estabelecimentos comerciais na área de trânsito. Foram registradas 21 autuações com remoção de 2 motos também. O secretário de Mobilidade Urbana, Luciano Brito, explica que as ações têm o objetivo de prevenir comportamentos que colocam em risco a vida do condutor e pedestres. Nosso trabalho também é estar nas ruas para prevenir acidentes, preservando vidas, e fiscalização também é uma forma de orientar a importância aí de dirigir com responsabilidade, a respeitar aí as regras de trânsito. Quando identificamos uma situação de risco, prevenimos agir com evitar que ela termine em um acidente. Estamos intensificando esse trabalho para tornar o trânsito de Maringá cada vez mais seguro para todos, né? Claro, existe sim o jeito de fazer a fiscalização. Mas, por quê? Às vezes alguém bebe, alguém sai nas estradas aí, sai nas ruas aí batendo em todo mundo, né? Bêbado. E isso eu concordo. Mas pegar multa, ah, porque teu carro tá com imposto atrasado, porque teu carro tá com isso, porque teu carro tá com pneu careca, porque teu carro tá com não sei o quê, né? Tem que trocar o pneu do carro, careca nunca fica, né? Mas tá com o pneu já ruim, já quer dar multa, já quer fazer isso, já quer fazer aquilo, acaba aí, acabando com a pessoa, né? Acabando com a pessoa. Às vezes a pessoa não tem o dinheiro para comprar o pneu, às vezes tá complicado, né? Então é difícil, viu, gente? Não é que eu tô aqui criticando as ações dos policiais, na verdade nem é policial, né? É do pessoal da segurança urbana, né? Da mobilidade urbana, nem policiais eles não são. Mas aplica a multa e a multa vem bruta, hein? Deus que me perdoe, viu? A multa vem bruta pra cima das pessoas. E infelizmente a gente acaba aí sendo mais uma vítima, né, de multas e multas. Já chega os radares que tem na cidade inteira de Maringá. Você vai em Maringá, daqui a pouco a multa chega para você. Você vai para Maringá, chega a multa para você. Não pode passar, não pode. Qualquer coisinha que você fizer hoje é multa, multa, multa. E você sabe quantos que eles lucraram esse ano passado só de multa? Hã? Quase 5 milhões. É isso mesmo, só a prefeitura de Maringá ganhou quase 5 milhões em multas. Para pensar esse dinheiro, hein? 5 milhões, gente. É isso aí. Então, é a indústria da multa que voltou novamente em Maringá. Então, tomar cuidado, viu? Às vezes você vai sair da tua cidade para fazer compra, fazer alguma coisa, leva uma multa, já não compensou, ter saído de casa, né? Ter saído para poder comprar em outra cidade. Então compra na tua cidade, que é a melhor coisa que você faz. É notícias, é informação. Aqui dentro do Show da Manhã, eu tô aqui para defender as pessoas, defender o povo. Não quero defender coisa errada, não. Chega em época de eleição, querendo fazer isso, vamos perder voto, hein? Vamos perder voto. É isso aí, gente. É notícias, é informação aqui dentro do Show da Manhã.
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4: Fala, meus amores, minhas amoras, tudo bem, chuchu? Hoje é quinta-feira, dia 10 de setembro. Vamos lá para a segunda de hoje do Fofocando, que é sobre a Paloma Santos, a Loma. Pois é, tem casamento vindo aí, será? Bom, ela foi surpreendida pelo namorado Ronald Belé com um pedido de casamento daqueles bem românticos, viu? O jogador preparou uma cabana na praia para fazer o pedido. E claro que Loma disse sim, né, gente? Nas redes sociais, a influenciadora comemorou o noivado e escreveu que está noiva do homem que escolheu e escolheria mil vezes. Nos comentários, Belé também se declarou e chamou Loma de minha sorte. E teve até torcida famosa, viu? A esposa do João Gomes, a Ari Mirelli, parabenizou o casal e já brincou dizendo que está esperando o casamento do ano e até um guri de brinde. Loma e Ronald assumiram o namoro em outubro do ano passado, durante uma viagem romântica lá em Fernando de Noronha. Apesar, né, agora esperar, né, agora, os próximos capítulos aí dessa história, porque pedido já teve, aliança também, pelo jeito o casamento vem aí, né? Será? Bora acompanhar! E o nosso Fofocando volta daqui a pouco, gente, com a última de hoje, para trazer um babado para vocês sobre o influenciador, o César Rincon. Pois é, ele foi surpreendido na quarta-feira por uma operação na casa dele, na propriedade dele lá em Santa Catarina. Eu vou contar para vocês detalhes disso aí. Continue com a gente, eu volto a qualquer momento.
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0: É isso aí, essa aí também é FM. Agora são 11 horas e 16 minutinhos. 11 e 16, você que tá ligadinho com a gente, né? Seja muito bem-vindo, seja muito bem-vinda. Obrigado pela tua audiência, obrigado pela participação, obrigado por sempre estar acompanhando a nossa programação aqui dentro da nossa rádio, tá? É isso aí, tamo junto e misturado. É, vamos ver aqui quem tá mandando alô pra gente aqui, 988-374005. Tá minha amiga que tá acompanhando a gente, a Eva Aparecida. Alô, Eva, bom dia.
1: Oi, Gaspar, bom dia, que Deus abençoe teu dia, uma quarta-feira abençoada pra nós todos. Que Deus abençoe meus filhos, meus netos, meu genro. Toca pra mim, Gaspar, uma música Rio Negro Sorimões. Uma bem bonita, fica com
0: Vamos
1: Deus.
0: Vou tocar aqui pra você, a gente bem. Se entrega. Vou tocar pra você, antes eu vou tocar aqui Thiago do Vale, Eu Vou Vencer lá pra Tia Lena também, que ainda não deu tempo nesse bloco passado, vou tocar agora, viu? Quem tá ligadinho com a gente também, a minha amiga Ivone Gino. Alô, seu Antônio, bom dia.
2: Olá, Gaspar, bom dia.
0: Bom dia.
2: Tudo bem?
0: Tudo
2: Gaspar,
0: bem.
2: Gostaria de ouvir IP Florido, né? Que tá coisa mais linda, né? Os IP todos floridos.
0: Verdade.
2: Então vamos, né? Nos homenagear a eles. Mais um grande abraço para você, Gaspar. Eu ofereço pro meu esposo, para todos os ouvintes, para você e para todos que gostarem da música, tá bom, Gaspar? Um
0: Beleza.
2: Grande abraço para você, tá? E para todos os ouvintes.
0: Beleza, beleza. Obrigado, Ivone. Um forte abraço para você também. Tudo de bom, né? Tudo de bom aí. Obrigado pela audiência de vocês aí, tá? IP Florido, Liu e Léo, né? É isso aí. Obrigado pela audiência de vocês aí. Vamos lá, então? Deixa eu ver aqui quem mais tá mandando alô. A Vanilde de Almeida também tá ligadinha. Mandou um áudio aqui. Deixa eu ver se é a Rosemira.
3: A Vanilde quer ouvir César e Paulinho. Nunca mais.
0: Nunca mais.
3: Oferece pra Rosemira, pra ela mesma. E que tudo de bom pra você, Gaspar. Pra você também.
0: Obrigado. Deus abençoe você também. Obrigado. César e Paulinho, nunca mais. Já vou tocar pra você aqui, já tá na sequência. Obrigado, viu? Rosemira, né? Também. E a Vanilde, que tá ligadinho com a gente lá. Obrigado pela audiência de vocês. Vamos lá, obrigado aí Fábio Dana, obrigado pela audiência de vocês aí, tudo de bom aí, tá? Obrigado mesmo de coração a todos vocês aí. Vamos lá, alô, toca aí!
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0: O IP Florido, até rinou, Ivone.
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0: Agora vem César e Paulinho, pedido aí da minha amiga Vanilde de Almeida e da Rosemira.

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2: Fala, meus amores, minhas amoras, tudo bem, chuchu? Como é que vocês estão? Tudo jóia? Tudo beleza? Bora lá pra última de hoje? Eita, o nosso Fofocando que tá na área nesta delícia de quinta-feira, hoje dia 10 de setembro. E a última de hoje, danadinho, danadinha, é sobre o influenciador polêmico César Rincón, o amigo da Ana Castela. Ele foi surpreendido nessa semana, né, por uma operação da Polícia Civil, foi ontem, na verdade, quarta-feira, pela Polícia Civil de Santa Catarina, em sua propriedade, onde o rancho do Rincón fica, né, em Araranguá. Bom, segundo o próprio influenciador, os policiais cumpriram um mandado judicial após uma denúncia. Rincón afirmou que colaborou com a equipe e ainda elogiou a postura dos agentes durante toda a operação, viu? Depois ele contou nas redes sociais, que precisou acompanhar os policiais até a delegacia, mas acabou sendo liberado. Segundo o relato dele, nada ilegal teria sido encontrado no local, mas foram localizadas caixas fechadas de munições para revólver calibre 38, que ele classificou como munições não restritas. Bom, até então as autoridades não divulgaram oficialmente qual foi o motivo da operação, nem detalhes, né, sobre a denúncia que originou o mandato. Bom, por enquanto, muita movimentação, algumas explicações do próprio Rincón, mas ainda faltam informações oficiais, né, para esclarecer exatamente o que aconteceu com ele. Né? Vamos acompanhar, né, gente? E o nosso Fofocando fica por aqui, prometendo voltar amanhã, sexta-feira, mesmo horário, aqui na nossa rádio. Forte abraço para você, um beijo, se cuida, juízo, hein, chuchu? Até amanhã. Tchau. Fui.
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5: Olá, minha amiga, meu amigo. Bom, a gente hoje já teve no meio da manhã a informação da queda do diretor-geral da Polícia Federal, o Andrei Rodrigues, e o seu chefe de inteligência, Almada, por bisbilhotarem o ministro, o relator das questões do Lulinha, do Vorcaro, André Mendonça. Passaram um mês bisbilhotando e fazendo relatórios que a gente conheceu porque Alexandre de Moraes usou esses relatórios não para acabar consigo mesmo, mas para tentar acabar com André. Foi uma jogada péssima no xadrez de Alexandre de Moraes, né? Saiu pela culatra total, né? Pegou aqueles relatórios de inteligência com suposições, com bisbilhotices, arapongagens, né? Da vida de André Mendonça, das relações religiosas de André Mendonça com o advogado-geral da União, Jorge Messias, com o procurador-geral Gonet, acabou que Alexandre de Moraes, além de tudo, quebrou o sigilo de muitas informações que estavam naqueles relatórios de inteligência, com suposições, previsões, né, sem assinatura de ninguém, apócrifos, sem timbre, completamente fora do que está estabelecido no regimento da Polícia Federal, né, acabou revelando, antecipando possibilidade de ações de busca e apreensão, medidas cautelares nas investigações do Vorcaro. Prejudicou as investigações contra o Vorcaro. Será que continua ajudando? Não. Agora é o seguinte, bom, em primeiro lugar, não tem como a gente não ligar uma coisa com a outra, né? Aquelas fotos do 7 de setembro, de Andrei, que foi chamado pelo presidente Lula para ficar na primeira linha, ali na frente, presidente Lula na maior atenção ao Andrei, né? E ele todo satisfeito com isso, foi à Ilha Fiscal. Ele foi ao baile da Ilha Fiscal. No dia seguinte foi defenestrado, né? Só que nesse baile não estava o imperador. Pois é, Lula encontrou alguma forma de pedir ao vice-presidente do Supremo que não acompanhasse o presidente Fachin, vice-presidente é o Moraes, para não ficar ao lado de Moraes, que ele já está achando que pega mal, embora tivesse que ficar ao lado do presidente do Senado, que é presidente do Congresso, Alcolumbre. Só que todo mundo sabe que no dia 4 de agosto, na casa, na grande mansão que Moraes ganhou de Vorcaro, Lula estava lá como convidado especial para se aproximar de Alcolumbre. O Moraes ainda teve cuidado de levar o ex-advogado pessoal de Lula, que Lula indicou para o Supremo, o Zanin. Todo mundo sabe disso. Mas como tem eleição, ele quer ficar longe. Mas agora ficou claro que ele está muito próximo de Andrei, né? Inevitavelmente de Alcolumbre, e as relações com Moraes, né? Todo mundo junto. E, bom, eu li toda a decisão que André Mendonça deu numa ação movida pelo Partido Novo, pedindo prisão de André por proteger Vorcaro. Vocês vão de pensar assim, puxa, mas Moraes protegeu muito mais. Sim, mas Moraes é ministro do Supremo, ainda demanda algumas formalidades. Se ele não tomar nenhuma iniciativa, ele tomou uma achando que o ataque era a melhor defesa, foi atacar com esse documento apócrifo, acabou fornecendo muitas informações, evidências, indícios, provas de, eu chamaria até de conspiração contra um ministro do Supremo chamado André Mendonça, que reagiu à altura. Afastou dois e deixou para o plenário. Vamos a uma linguagem mais direta, tomar vergonha na cara. Porque desde dezembro, quando a Malu Gaspar revelou o contrato de 129 milhões, ou 130, ou 131 milhões, era para o Supremo ter tomado uma atitude. Quando o Supremo viu a obviedade dos aportes no Taiaiá, também deveria ter tomado uma atitude, discreta, temerosa, apenas fez com que Toffoli se retirasse da relatoria onde ele estava escondendo tudo. Não? A ação só andou quando, por sorteio, parece que a mão de Deus interferiu e caiu em André Mendonça. Pois quando quiseram tirar dele, caiu de novo em André Mendonça. Não. Está lá com dois, com o Vorcaro e com os bandidos da Previdência que roubaram 6 bilhões de 40 milhões de idosos. Nossos avós, tios, nossos idosos. Não? O que mais que temos? Sim. Aí, André Mendonça pediu mais investigações pela Corregedoria da Polícia Federal, porque está envolvendo o PGR, tá, o Procurador-Geral da República, o Advogado-Geral da União. Estavam investigando para saber o que Andrei já tinha da Roberta Luxinger, que é a, digamos, sócia de Lulinha. Aí eu fico me perguntando, peraí, tem uma declaração lá, no, na decisão de André Mendonça, do ministro, de que Andrei falou para a repórter, Mônica Waldfogel, que ele estava fazendo isso a pedido de Alexandre, a mando de Alexandre de Moraes. Não é novidade, Alexandre de Moraes mandava o Taliaferro, através do seu juiz auxiliar, Taliaferro, fazer investigações para cortar a Revista Oeste, lá no TSE. Já é habitual nisso, contumaz. E, enfim, mas o Andrei comunicou ao ministro da Justiça, seu superior direto, que estava recebendo esse tipo de ordem de monitorar um ministro do Supremo, procurador-geral, o advogado-geral da União, dois parlamentares, o Rueda, presidente de partido, e o ACM Neto. E ainda bisbilhotar em investigações que Alexandre de Moraes, em defesa própria, jogou no ventilador e antecipou buscas e apreensões, prejudicando seriamente investigações de um outro ministro do Supremo como relator. E então Andrei não avisou, será que avisou o seu chefe imediato? E o seu chefe imediato, imediatamente, teria avisado o presidente da República. Porque Alexandre de Moraes sabia da investigação. Claro que sabia, porque tinha pedido. Mas o presidente não sabia, nem o ministro das... Ministro da Justiça. Né? A gente fica pensando. Fica pensando nisso. Bom, e ironia, estão anunciando aí, eu nem acredito que o Messias vá fazer isso, porque é muito irônico. Entrar com uma ação contra o André Mendonça, para anular a retirada do cargo por parte de Andrei Rodrigues, alegando que tirar o chefe da Polícia Federal é competência do presidente da República, competência administrativa. Não, competência administrativa é nomear. O Ramagem, por exemplo, não é? Agora, para tirar decisão de juiz, por medida cautelar, para não prejudicar mais as investigações e muito menos para deixar de bisbilhotar um ministro do Supremo. Né? Outra coisa, já foi, a pedido de André, foi imediatamente para a segunda turma. E a segunda turma imediatamente votou em sua maioria. Né? Além do voto de André Mendonça, claro, confirmando a destituição do chefe da Polícia Federal, votaram também o Fux, confirmando, o Cássio Cunha Lima, confirmando, tinha o Toffoli para votar, mas antes disso, o Gilmar pediu vistas para interromper tudo, Só que já interrompeu tarde, já está 3. Ainda que Gilmar não queira, que Toffoli não queira, está 3-2. Né? Eu não sei por que Gilmar ainda quis aparecer como defensor disso. Lula também está querendo aparecer como defensor dessas coisas, dessas bisbilhotices. Se acionou o advogado-geral da União, seu advogado-geral, para anular a destituição de Andrei. Não. Vê se tem mais alguma coisa aí. Sim. E aí? Né? Fachin, que está... Fachin tá no eixo de tudo isso. Ele recebeu, eu chamo de apoio, de 13 ex-ministros do Supremo, inclusive entre eles ex-presidentes. Se vocês ainda lembram, né? Nery da Silveira, Francisco Rezec, Sidney Chance, Sanches, Celso de Mello, Carlos Veloso, Carlos Mário Veloso, Ilmar Galvão, Nelson Jobim, Ellen Grace, César Peluso, Aires Brito, Joaquim Barbosa, Eros Grau, Rosa Weber, todo mundo dizendo é necessário que o Supremo tire a sua sujeira. Em outras palavras, não? Bem curtinho. Sim, é necessário resolver isso. Porque o Supremo está afundando. É a salvação do Supremo. Está nas mãos de Fachin, que consta que ele hoje conversou com o advogado-geral da União e com o ministro da Justiça. Agora, o que preocupa, né, é que saiu mais uma pesquisa. Eu falei com vocês ontem sobre a pesquisa do empate do pau a pau, da Quest para o Globo. Agora, da Nexus para o BTG. Para o banco. Não está mais empate. Flávio e Cury passam Lula no segundo turno. Segundo turno, Flávio 46, Lula 45. Cury 45, Lula 43. E ainda dá um empate para o Caiado, empate técnico. Lula 46 e Caiado 43. No primeiro turno, está Lula 39, Flávio 35 e Cury 9. E aí veio uma declaração assustadora do advogado do Lulinha, que também é desse grupo de advogados de esquerda, o Marco Aurélio, como é o sobrenome dele? Enfim. Ele sugere, e esse o susto, né? Marco Aurélio Carvalho, sugere que Lula convoque o Conselho da República. Vocês já ouviram falar no Conselho da República? Lá no julgamento de Bolsonaro. Falaram muito que Bolsonaro ia convocar o Conselho da República para dar o golpe. Meu Deus, aí eu fico pensando, puxa, o Lula está vendo que está dando uma virada, está virando, está nos últimos... nas últimas semanas para a eleição, e vai convocar o Conselho da República, eu não acredito. São 15 os Conselho da República, são 6 de fora do governo e o resto é presidente da Câmara, presidente do Senado, ministros de Estado, etc. Para aconselhar o presidente se for decidir por estado de sítio, por exemplo, ou medidas de emergência. Uau! Bom, ele há pouco disse que não conversou com o presidente da República sobre isso. Então está falando demais só para assustar o país, né? De Brasília, Alexandre Garcia.
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1: Atenção, senhores e senhoras, tá entrando no ar mais um The Music of Time. A partir de agora tem muito som do tempo que você volta no tempo e recorda as grandes emoções. A partir de agora, nessa quinta-feira, tem The Music of Time. As grandes emoções do passado estão aqui, ó, pra você voltar no tempo. Sejam bem-vindos e bem-vindas. Apertem os cintos. São 2 horas de muito som aqui pra você recordar.

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3: Hora certa.
4: 12 horas e 40 minutos.
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4: Uma operação conjunta no Rio Grande do Norte resultou no resgate de 37 trabalhadores que viviam em condições análogas à escravidão. A ação, que visa combater a exploração de mão de obra, destaca a persistência desse grave problema social no país. Os detalhes da operação e as condições em que os trabalhadores foram encontrados ainda estão sendo apurados pelas autoridades competentes, que prometem rigor na responsabilização dos envolvidos.
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1: Alô você! Salve, salve meu povo! Tô chegando, tô aqui ó! Muito prazer, eu sou o Silva Júnior e a partir de agora eu comando mais uma edição do Giro Astral e as previsões para o seu signo. Hoje é quinta, dia 10 de setembro e o nosso Giro Astral desta quinta começa com Áries. Seu realismo vai impedir que você perca em ilusões sem sentido. Você tem se dedicado além da conta e todo esse esforço pode provocar um cansaço inesperado, Áries. Não espere chegar ao seu limite para diminuir o ritmo. Reserve um tempo para descansar e recuperar as energias. Número da sorte é o 7. Gente, agora tem Touro por aqui. Os planetas começam um belo espetáculo ao seu redor. O momento pede harmonia para que você desenvolva seus planos nos próximos dias. A direção está nas suas mãos e as situações tendem a acompanhar suas escolhas. Expresse aquilo que deseja, pois você terá boas chances de conseguir. Número da sorte é o 24. Alô, gêmeos! Uma sensação difícil de explicar e certa frustração podem deixar você mais melancólico. Lembre-se de que cada coisa acontece no momento certo. Fazer perguntas demais e assumir muitas tarefas só aumentará o seu desgaste. Agora é hora de diminuir o ritmo e recuperar as energias com calma. Número da sorte é 1, gêmeos! Daqui a pouco eu volto com previsões para Câncer, Leão e Virgem. Tá só começando, é o nosso Giro Astral.
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1: Atenção, senhores passageiros, estamos de volta com The Music of Time.
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0: Muito bem, senhoras e senhores, essas são as últimas de hoje, dessa quinta-feira. Obrigado aí pelo teu carinho, pela tua audiência. A gente volta amanhã com mais The Mills Coffee Time.
1: O aguardado Duna Parte 3 vai estrear nos cinemas brasileiros no dia 17 de novembro. E a novidade é que o filme terá sessões antecipadas. O público brasileiro poderá assistir o filme a partir do dia 15 de dezembro, se comprar os ingressos na pré-venda. E Duna Parte 3 será exibido em salas IMAX e PLF.
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4: Itambé FM e a hora certa. 1:04.
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6: O Banco Central divulgou que o Brasil registrou um fluxo cambial total negativo de 6,693 bilhões de dólares em setembro, até o dia 4. Este resultado marca uma saída líquida de recursos após 4 meses consecutivos de fluxo positivo no país. Pelo canal financeiro, as saídas líquidas somaram 6,448 bilhões de dólares no período, enquanto o canal comercial, que engloba exportações e importações, apresentou um saldo negativo de 245 milhões de dólares. Os dados preliminares indicam um cenário de cautela no mercado financeiro nacional.

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5: Legal, turma! Estamos de volta com o nosso Giro Astral nesta quinta-feira. Agora tem previsões para Câncer, Leão e Virgem. Alô, Câncer! O céu está ao seu lado e promete momentos maravilhosos com as pessoas próximas. A felicidade estará ao alcance das suas mãos. Sua disposição física volta com força e o céu está ao seu lado. Aí fica tudo bom, né? Deixe suas pernas inquietas com esse período aí, já viu, né? Complica. Aproveite essa energia toda para fazer exercícios e fortalecer o corpo. O número da sorte é o 30. Alô, Leão, sua disposição está em alta e junto com a sua sociabilidade aumenta ainda mais o seu poder de atração. Você terá a oportunidade de sair da rotina e abandonar ideias prontas. Não se apegue demais às suas posições. Mantenha a mente aberta e aceite as mudanças que aparecerem. Número da sorte é o 14. Alô, Virgem! A lua favorece suas conversas e facilita a convivência com as outras pessoas. Você terá condições de resolver uma crise. Sua atividade estará acima do normal e sua presença será percebida em todos os lugares. Apesar de tudo fluir bem, será no silêncio que você conseguirá direcionar melhor sua energia. Número da sorte é o 19. Daqui a pouco tem mais um bloco com Libra, Escorpião e Sagitário.
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1: MTV norte-americana anunciou que o Nirvana vai receber o prêmio máximo de carreira do Video Music Awards VMA, o Video Vanguard Award. O Nirvana será homenageado 34 anos após Kurt, Chris e Dave subirem ao palco do VMA pela primeira vez.
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4: 1:20.
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6: A defasagem no preço do diesel no Brasil atingiu níveis alarmantes, com o petróleo voltando a ser cotado a $100 o barril devido à retomada de conflitos no Oriente Médio. Em resposta, o governo de Luiz Inácio Lula da Silva anunciou um novo pacote de medidas para conter a alta dos combustíveis. As novas ações incluem a redução de PIS/COFINS na gasolina e etanol, além de subvenção para o diesel, totalizando um impacto mensal de R$7 bilhões. As medidas são lançadas às vésperas da eleição presidencial, em um cenário de pressão econômica e política.
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4: Muito bem, estamos de volta com mais um bloco do nosso Giro Astral desta quinta-feira, 10 de setembro. Agora vai ter previsões para Libra, Escorpião e Sagitário. Alô, Libra! Olha, brilhar, conquistar e chamar atenção será empolgante, mas também pode ser bem cansativo. Este será um dia agitado e cheio de acontecimentos. Talvez você mal encontre tempo para respirar. Mesmo assim, não é o momento de interromper a caminhada em direção ao reconhecimento que deseja. Número da sorte é o 5, tá bom, Libra? Alô, Escorpião! Seus amigos vão tratar você com muito carinho e gentileza. Você estará mais caloroso e cercado de boas companhias. Sua energia pode oscilar ao longo do dia. Aproveite para rever sua alimentação e eliminar alguns excessos. Número da sorte é o 12. E para encerrar este bloco, vamos com Sagitário. O momento está tenso, com desentendimentos e dificuldades que parecem não terminar. As influências do dia podem complicar as situações e deixar você numa posição desfavorável. Suas decisões podem ser questionadas a todo instante. Então evite confrontos, pois esta não é a melhor fase para tentar impor o seu ponto de vista. Número da sorte 26. Daqui a pouco eu volto com o último bloco, destacando Capricórnio, Aquário e Peixes.
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0: A atriz Carrie Coon entrou para o elenco da comédia romântica Honeymoon Funeral, que numa tradução literal seria Lua de Mel Funeral. Lembrando que Rebecca Ferguson e Greta Lee já haviam sido anunciadas no elenco. O filme terá a direção de Natasha Kahn, com roteiro de Julia Bicknell. O longa ainda não tem previsão de estreia.
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2: Itambé FM e a hora certa. 1:41.
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4: Um acidente de trabalho mobilizou equipes de resgate na manhã de quarta-feira em Uberlândia, Minas Gerais. Um trabalhador caiu em uma galeria vazia, que se assemelha a uma caixa d'água subterrânea, no bairro Oswaldo Rezende. A vítima foi resgatada consciente pelo corpo de bombeiros, utilizando um sistema de içamento. Mais detalhes sobre as circunstâncias do acidente e o estado de saúde do trabalhador devem ser divulgados em breve.
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4: Alô você! Estamos de volta à reta final, último bloco do Giro Astral desse dia 10 desta super quinta-feira. Gente, agora tem previsões para Capricórnio, Aquário e Peixes. Alô Caprica! Você vai se sentir mais relaxado e confiante nesta quinta. Essa postura atrai gentilezas e favores das pessoas ao seu redor. Sua disposição está melhorando e você terá vontade de buscar seus objetivos mais profundos. Avance com leveza e segurança, pois essa será a sua melhor fórmula. Número da sorte é o 9. Alô, Aquário, chega mais. Você está mais tranquilo e menos ansioso nas suas conversas. Agora, cabe a você seguir com calma o caminho que começa a se revelar. Este também é um dia favorável para iniciar uma alimentação mais equilibrada. Um hábito alimentar inadequado está prejudicando seu bem-estar e precisa ser corrigido, cara. Número da sorte é o 16. E pra fechar, alô peixes! Aposte na união e na confiança durante o dia de hoje. Procure fortalecer tudo o que for possível, principalmente nas amizades. Sua impaciência pode fazer você sair do caminho habitual e assumir riscos desnecessários. Mesmo assim, mantenha os pés no chão e aja com prudência. Número da sorte 23. E o nosso Giro Astral vai ficando por aqui. Eu sou Silva Júnior e amanhã volto, amanhã é sexta, com mais uma edição do Giro e conto com a sua audiência. Grande abraço, cuide-se bem, ótima quinta e até lá.
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0: Segundo a imprensa britânica, as Spice Girls vão se reunir novamente para celebrar os 30 anos de lançamento do primeiro álbum, Spice. E segundo outros boatos, as meninas estariam preparando um novo álbum que seria lançado em novembro. Agora, esperar pra ver.
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4: Hora certa!
3: 2 horas e 3 minutos.

As exportações do Brasil para os Estados Unidos registraram uma queda de 9,7% de janeiro a agosto de 2026, alcançando o menor patamar para o período desde 2023. O levantamento, divulgado pela Anshan Brasil, Câmara Americana de Comércio no Brasil, aponta para um cenário desafiador no comércio bilateral. A redução nas vendas brasileiras para o mercado norte-americano, que totalizaram 24,1 bilhões de dólares, é atribuída a diversos fatores, incluindo o impacto de sobretaxas. A embaixadora do Brasil em Washington, Maria Luísa Viotti, destacou que as relações com os Estados Unidos passam por um período incomum, defendendo o diálogo e a retomada de uma agenda pragmática.

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9: É, moçada, quanto mais a gente corre do problema, o problema corre atrás da gente.
10: É aquele velho ditado, né, gente? Quanto mais eu rezo, mais assombração me aparece.
9: O assunto nessa história.

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0: O cineasta Michael Mann anunciou que vai lançar uma nova versão do diretor para o filme Miami Vice de 2006. Dizem que essa versão poderá ter cerca de 3 horas de duração. O filme será remasterizado e vai estrear nos cinemas como Miami Vice Director's Final Cut.
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Em um desdobramento importante na Suprema Corte, o ministro Edson Fachin assumiu a relatoria do inquérito das fake news, a investigação que estava sob responsabilidade de Alexandre de Moraes desde 2019, agora terá um novo fluxo de procedimentos. A mudança concentra na presidência do STF a análise inicial sobre o encaminhamento das investigações que apuram a disseminação de informações fraudulentas e ataques às instituições. A decisão busca estancar a crise entre os ministros do tribunal.

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da beleza está de luto. A atual Miss Áustria Lucia Cisi, que nos deixou precocemente aos 22 anos. A notícia pegou a todos de surpresa e gerou grande comoção entre fãs e colegas do universo Miss. Lucia, que foi coroada Miss Áustria em 2024, convivia com um problema cardíaco congênito e já havia passado por 7 cirurgias no coração. A causa exata da morte ainda não foi divulgada, mas a jovem modelo será lembrada por sua

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2: 2 horas e 38 minutos.

0: A Argentina extraditou para o Brasil o argentino Diego Hernán Dirisio, conhecido como Mestre das Armas e apontado pela Polícia Federal como o maior traficante de armas da América do Sul. Ele é acusado de comandar um esquema internacional de comércio ilegal de armamentos que teria abastecido facções como o PCC e o Comando Vermelho. Dirisio estava preso na Argentina desde fevereiro de 2024, após ser localizado pela Interpol. Segundo as investigações, o esquema teria movimentado cerca de 1,2 bilhão em 3 anos e envolvido a venda de pelo menos 43 mil armas, entre pistolas e fuzis. Os armamentos eram comprados de fabricantes do leste europeu e enviados ao Paraguai, de onde seriam desviados para criminosos no Brasil por meio de empresas de fachada. A extradição permite que Dirisio responda à justiça brasileira pelas acusações relacionadas ao tráfico internacional de armas e à organização criminosa.
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0: pelo menos economizei uns 100, 200, 300, 500, economizei mais de 1.500 reais.
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caso chocante abala o universo dos influenciadores. As autoridades da Tailândia estão investigando a morte de um influenciador britânico, Igu Ubiribo, de 43 anos, que faleceu após um procedimento de aumento peniano em uma clínica de Bangkok. Segundo as investigações, a substância aplicada no procedimento teria provocado a morte. O caso levanta um alerta sobre os riscos de cirurgias estéticas realizadas no exterior e a busca incessante

O governo federal marcou para 17 de dezembro de 2026 o leilão do Aeroporto Internacional de Brasília. A disputa faz parte de um processo de concessão e prevê a transferência da administração do terminal para um novo operador privado, que ficará responsável pela gestão e pelos investimentos necessários na estrutura aeroportuária. A medida integra a estratégia do governo de ampliar a participação privada na administração de aeroportos e buscar novos investimentos no setor. O leilão deverá definir o grupo vencedor da concessão com critérios estabelecidos no edital e obrigações relacionadas à operação, manutenção e melhoria dos serviços oferecidos aos passageiros.

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0: preparem os flashes! O Metrópolis Catwalk 2026 já tem sua lista de celebridades confirmadas para brilhar na passarela. Nomes como Yasmin Brunet, Negra Lee e Ellen Mil Grau estão entre os destaques que prometem agitar a terceira edição do evento de moda em Brasília. O evento, que acontece entre os dias 14 e 18 de setembro, promete ser um verdadeiro espetáculo de estilo e tendências. Os fashionistas de plantão já estão ansiosos para ver seus ídolos desfilando as últimas novidades do mundo da moda.
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5: Hora certa.
6: 10 horas e 15 minutos.

A Confederação Nacional do Comércio defende que o aprimoramento do judiciário seja tratado como um dos pilares para o crescimento econômico do Brasil. A entidade avalia que um sistema de justiça mais eficiente, previsível e ágil pode melhorar o ambiente de negócios, aumentar a segurança jurídica e dar mais confiança para empresas investirem e ampliarem suas atividades. A CNC também destaca que a insegurança jurídica e o excesso de litígios aumentam custos e dificultam decisões de longo prazo por parte do setor produtivo. Para a entidade, modernizar processos, reduzir a demora na solução de conflitos e tornar as regras mais previsíveis ajudaria a diminuir o chamado custo Brasil, melhorar a competitividade das empresas e criar condições mais favoráveis para um crescimento econômico sustentável.

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5: 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O que será que tinha naquele áudio, hein, meu irmão?
6: César, eu também quero saber, velho.

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1: Itambé FM e a hora certa.
2: 3:23.
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4: Alô, é da Rádio?
5: Sim, é da Rádio.
4: Eu quero mandar uma música.
5: E pra quem você quer mandar a música?
4: Eu quero mandar uma música pra minhas amigas, a Gabi, a Rosana e a Renata. Eu quero mandar uma música pra elas, porque toda vez que chega um cara de carro aqui na minha cidade, elas ficam assanhadas.
5: E que música quer mandar pra elas?
4: Eu quero mandar aquela, da Maria Gasolina.
5: Da Maria Gasolina?
4: É.
5: Mas essa música não existe.
4: Existe sim. Essa daqui, ó.

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0: Valeu, Rian SP.
1: Eu que agradeço, meu parceiro, por estar aqui hoje no DVD de vocês.
0: Que Deus continue te abençoando.
1: Satisfação. Tamo junto, família. Vamos que vamos.

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3: E a Carol Lenker deixou Fofocalizando do SBT, pois é, após ter um pedido de aumento salarial recusado. A apresentadora recebia 10 mil reais por mês e afirmou que o valor não era suficiente para bancar despesas como aluguel e transporte em São Paulo. Segundo Carol, a pressão financeira afetou sua saúde emocional. Ela disse que enfrentou depressão e ansiedade e que sua saída foi acertada de forma amigável com o SBT. É, rapaz, que coisa, hein? Ganhava 10 mil reais e ainda assim estava bem puxado. O custo de vida é alto, né? Em São Paulo, né, rapaz? É complicado, mas é bom, enfim. É, cada um sabe onde o calo aperta, né, rapaz? É complicado. Eu sou o Kleber Salles e volto daqui a pouco aqui no nosso Pronto Falei.
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5: Hora certa.
6: 3:48.
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19: Oi, da Rádio.
6: Sim, é da Rádio.
19: Eu só quero mandar uma música.
6: E pra quem você quer mandar a música?
19: Eu quero mandar uma música pra minha amiga Juliana. Eu quero mandar uma música pra ela, porque ela tá brigada com o Edgar. E aí ela não o convidou pra festa de formatura.
6: E que música você quer mandar pra ela?
19: Eu quero mandar aquela, Chame o Edgar.
6: Mas essa música não existe?
19: Existe sim, essa daqui, ó.
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0: eu acho que você tem que mandar aquela mensagem. Mas manda o que está no seu coração.
1: Porque se fosse eu falaria mais ou menos assim.

0: escreveu. 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
4: E o ator José Loreto decidiu parar de esconder o sensor que usa para controlar o diabetes tipo 1, doença diagnosticada, quando ele tinha 14 anos. O ator passou a aparecer com o aparelho no braço, inclusive na televisão, como forma de normalizar o tratamento e combater o preconceito. Loreto afirma que mede a glicose e aplica a insulina diariamente e diz que cuidar da saúde não deve ser motivo de vergonha. Tá certo, né? E aí assim vai conscientizando muitas pessoas também, né? Vai divulgando essa questão da diabetes tipo 1, né? E tomara que mais pessoas aí possam fazer o mesmo. Agora, tomara mesmo, né? É que esses sensores libres, né? Que fala, tomara que eles possam ser mais acessíveis também, né? Porque são muitas das vezes muito caros esses equipamentos, né? E tomara que ele tenha, de repente, um preço mais acessível no futuro aí, os recursos possam ser melhorados aí para quem tem diabetes tipo 1, e a minha esposa mesmo tem diabetes tipo 1, né? Então a gente fica na torcida para que isso possa realmente pessoas, né, famosas, de repente se expondo dessa maneira, possam de repente fazer alguma mobilização para que mais tratamentos aí possam vir e melhorar um pouco mais a qualidade de vida, né? Eu sou Kleber Salles, esse foi o nosso Pronto Falei. Daqui a pouco a gente traz mais notícias dos famosos por aqui e até a próxima edição, então, hein? Até lá!
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6: Hora certa!
7: 4:03.
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3: Já temos mais um ouvinte na linha. Alô, com quem eu falo?
4: É com o Amado Amoroso.
3: Amado Amoroso?
4: É com o Amado Amoroso.
3: Que música você gostaria de ouvir?
4: Eu queria ouvir a música do Fernandinho.
3: Música do Fernandinho? Mas essa música não existe.
4: Existe sim.
3: Então cante um pedaço, por favor.
4: Ô, Fernandinho.

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0: Em uma emocionante cerimônia realizada nesta quarta-feira, um grande festival de música sertaneja anunciou uma homenagem póstuma à eterna rainha da sofrência, Marília Mendonça. Um palco especial será dedicado à memória da cantora, com apresentações de artistas que foram influenciados por seu legado. A iniciativa visa manter viva a memória e a obra de Marília Mendonça, que continua sendo uma das vozes mais importantes da música brasileira. A homenagem é um reconhecimento ao impacto que a artista teve na vida de milhões de fãs e na história do sertanejo.
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4: Alô, é do mercado?
5: Não, meu amigo, é da rádio.
4: Então eu gostaria de pedir uma música.
5: E que música é essa?
4: Queria pedir a música da Dança do Mamão.
5: Música da Dança do Mamão?
4: É aquela. 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
6: Uma mão vai na cabeça. 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O movimento.
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Você pode seguir a gente aí nas redes sociais, a mandar recadinho pelo nosso WhatsApp, visitar o nosso site. Você está em casa ou está no seu trabalho? Conta pra gente. Muito obrigado pela sua sintonia. Vamos começar muito bem com Cleito e Romário. Aproveita, gente. A nossa tarde tá demais. Vamos juntos! Cuidado.

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1: O melhor do pop nacional e internacional, você curte aqui também na nossa tarde mais, que demais, tá? E chegue com Cian Paul aqui na nossa programação, continuamos, tá? Mais música chegando, enquanto isso, já compartilhou o nosso aplicativo hoje? Ainda não? Então faça o favor, compartilhe o nosso aplicativo aí pra sua família, pros seus colegas de trabalho, de faculdade, de escola, fique bem à vontade, tá bom? A comunidade da igreja aí também, você pode compartilhar o nosso aplicativo para que mais pessoas curtam aqui a nossa programação aqui da nossa rádio. É sempre um privilégio ter você. Mais música chegando aqui na nossa tarde mais que demais.

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0: você curtindo Traia Véia, Toque de Mágica. Você curtiu aqui também Os Brutos. Estou falando do César Menotti, Fabiano, Leilão. Vou para um breve intervalo, mas já já eu tô de volta trazendo mais pra você. Tá bom? Não saia daí.
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0: cantor Luan Santana demonstrou seu engajamento social ao participar de uma importante campanha de conscientização ambiental. O artista utilizou suas redes sociais para incentivar seus milhões de seguidores a adotarem práticas sustentáveis e a cuidarem do planeta. Luan Santana, que sempre se posiciona em causas relevantes, reforçou a importância da preservação do meio ambiente para as futuras gerações. A participação do cantor trouxe grande visibilidade à campanha, ampliando o alcance da mensagem de sustentabilidade.
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3: 4:54.
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12: Oi, da rádio?
13: Sim, é da rádio, nham, nham, nham.
12: Eu queria mandar uma música, minha avó Antônia.
13: Sua avó Antônia?
12: É, que minha avó Antônia, ela gosta muito daquele programa do Silvio Santos, ela gosta muito daquele Topa Tudo por Dinheiro, aí eu queria mandar uma música pra ela.
13: E que música manda pra ela?
12: Queria mandar aquela do Silvio Santos.
13: Do Silvio Santos?
12: É.
13: Mas a música não existe.
12: Existe sim, essa aqui, ó.

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5: Seja muito bem-vindo. Chegando por aqui o Diego e Victor Hugo.

você curtindo Gustavo Lima Morar Neste Motel. Antes você relembrou aqui com Claudinho e Buchecha, Só Love, Só Love. Que maravilha, aqui na nossa programação é assim, só música boa pra você. Tá chegando por aqui o Bruno Mars.

0: Grande sucesso do Zé Neto e Cristiano, Pulando o Muro. Vou para um breve break comercial. 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É muito fácil, acesse aí as nossas redes sociais, segue a gente no Insta, no Face, manda um recadinho pra gente pelo nosso site, pelo nosso aplicativo, pelo nosso WhatsApp também, tá bom? Vai ser um privilégio ter a sua marca aqui juntamente com a gente, tá bom? Eu tenho certeza que você irá produzir muito mais, irá vender muito mais, tá bom? Já tô de volta.
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0: segunda Expo Marilândia, no Espírito Santo, promete agitar a região com grandes nomes da música sertaneja. O cantor Leonardo e o talentoso Léo Lima são os destaques confirmados para a noite de sexta-feira, dia 11 de setembro, prometendo um show inesquecível para o público presente. Léo Lima, com sua trajetória consolidada no sertanejo, apresentará um repertório que mescla seus maiores sucessos com hits nacionais, dividindo o palco com um dos maiores ícones do gênero. A expectativa é de uma noite dedicada a diferentes estilos e gerações da música sertaneja, celebrando a cultura e a tradição local.
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4: 5:23.
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17: Opa, comigo, Johnny Silva, mais meia hora de música chegando pra você. Chegando Henrique Juliano.

Lançamento e os maiores hits você ouve aqui na nossa Tarde Mais Que Demais, aqui na nossa rádio. Você ouvindo Marília Tavares, Casado ou Solteiro? Ah, que maravilha, uma super sequência pra você. E esta quinta-feira, hein? Tá parecendo finalzão de semana já, né? Muita gente já combinando aí o que vai fazer amanhã na sexta-feira, no sábado, no domingo. Ah, você acha que eu não sei, né? Muita gente já fazendo aquela compra aí, já comprando aquela cerveja, já comprando aquela carninha pra assar no final de semana. E por aqui continuamos, viu? Com mais músicas. Tá chegando a Stephanie Gabriele. Resolve os seus B.O.

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0: agora tá aparecendo mesmo o finalzão de semana, né? Você curtindo aí, turma do Pagode, bebe e vem me procurar com a participação do grupo Menos é Mais. Vou para um breve intervalo, mas já já eu volto trazendo mais pra você. O próximo bloco tá muito bacana, viu? Muita coisa boa vai rolar por aqui. Aguenta aí.
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3: Hora certa.
4: 5:51.
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1: Mais um pagodão gostoso chegando por aqui. Agora com o grupo Menos é Mais. Brinda aí! E é hora de aumentar o som e curtir a nossa tarde mais que demais.

Você curtindo Saudade Burra com Lauana Prado e Simone Mendes aqui na nossa Tarde Mais Que Demais. Enquanto isso, compartilha aí o nosso aplicativo. 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Tá chegando por aqui o Matheus e Cauã, Cronômetro.

0: fazendo a trilha sonora dos seus momentos. Você curtindo aí o embaixador Gustavo Lima, Proibido Terminar. Quero agradecer você que ficou com a gente até agora. E a nossa tarde tá ficando por aqui. Mas voltaremos amanhã na sexta-feira com muito mais pra você. Muito mais sucessos, muito mais hits. Aos maiores artistas sempre passando por aqui. E a sua presença também é importante pra gente aqui na participação, tá certo? Até amanhã, se Deus quiser. Não saia da sintonia porque tá chegando mais uma super atração aqui na nossa rádio. Foi bom demais ficar com você. Tchau, tchau!
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3: 6:18.
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1: Oba, tudo beleza aí, meu povo? É quinta-feira, hein, gente? Hoje, dia 10 de setembro de 2026, está começando aqui no seu rádio mais um Onda Sertaneja. Eu sou Kleber Salles e vamos nessa, hein? A partir de agora, 2 horas de moda sertaneja, 2 horas de moda chonada para você curtir, para você que gosta da boa música sertaneja. É aqui com nós, hein? É aqui com nós que eu quero ver. Então aumenta aí o volume e vamos curtir aqui e matar a saudade de grandes clássicos sertanejos também, né? E o melhor da música regional você curte também no nosso Onda Sertaneja. Sempre aquele som bonito da viola caipira, né? Em cada canção, em cada melodia, a gente traz para você aqui na nossa quinta. Vamos começar bem o nosso Onda Sertaneja de hoje, hein?

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Zico e Zeca com Folha Seca no Onda Sertaneja pra você. Teve também Mantimento e a Saia com Leôncio e o Leonel e o Luan Santana com Amor Distante, Inquilina de Violeiro. Luan Santana com a participação de Zezé de Camargo e Luciano. E a gente vai seguindo em frente com mais moda, mais sucessos. Nesta super quinta-feira tem Gino e Geno. Ela chorou de amor. É, rapaz, essa aqui é boa demais.

0: Garcia e Zé Matão, no colo da noite, fechando aqui a primeira sequência do Onda Sertaneja. Victor e Léo também, né, com 10 minutos longe de você. E o Gino e Geno com Ela Chorou de Amor, aqui na programação do Onda Sertaneja. Não sai daí, vai curtindo a gente aí, que daqui a pouco tem mais, hein? Depois do intervalo, a gente volta com muito mais moda boa pra você. Fique ligado, hein?
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3: Hora certa.
4: 10:52.
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4: É isso aí, as notícias, a informação aqui dentro do Show da Manhã. Olha só, briga entre ex-companheiras termina com mulher ferida e mobiliza a guarda civil na cidade de Maringá, hein? Eita, nós! Uma briga entre duas ex-companheiras, tá? Duas mulheres. Mobilizou equipes da Guarda Municipal, GCM, né, de Maringá, no Jardim Paris. Uma das mulheres ficou ferida e precisou ser encaminhada ao Hospital Universitário HU para atendimento médico. A ocorrência foi registrada na tarde desta segunda-feira, dia 7. Segundo o GCM, uma equipe foi acionada pela Central de Segurança e Inteligência após uma denúncia de vias de fato envolvendo duas mulheres, viu? Ao chegar no endereço, os agentes encontraram uma delas com ferimentos e sangramentos na região da boca e do nariz. A mulher também estava com camiseta rasgada e segurava um pedaço de cabo de vassoura. E a outra envolvida estava no outro lado da calçada. Ainda conforme a Guarda Municipal, o atendimento médico foi oferecido às duas mulheres. A suspeita agressora recusou o socorro, enquanto a autora, devido aí aos ferimentos no rosto, precisou aí, ser levada ao Hospital Universitário de Maringá. Enquanto a vítima permanecia no hospital, a outra envolvida foi liberada pelo delegado de plantão. Posteriormente, ela teria ido até a entrada do HU, aguardando a saída da ex-companheira. Ao perceber a presença da mulher no local, o GCM determinou que ela deixasse a área. A ordem foi cumprida sem resistência. Após receber a alta médica, a vítima foi encaminhada pelos guardas municipais até sua residência. Segundo o GCM, a ex-companheira recolheu seus pertences no imóvel e deixou o endereço. A ocorrência foi encerrada após os agentes acompanharem o retorno da vítima para casa com segurança. E às vezes, gente, a gente acha que é só homem e mulher que briga, né? Mas esse caso aqui é um caso diferenciado, né? É duas mulheres, uma mulher acabou agredindo a outra e acabou aí, né, se separando também, porque pegou as coisas e foi embora, né? Acabou se separando também. Mas fazer o quê? O que pode acontecer, né? É o que eu digo pra você, às vezes a gente acha, ah, não vou casar com homem porque eu não quero ser agredida. E a outra mulher acaba agredindo também da mesma forma. Não tem jeito, né? Na hora da raiva, as coisas complicam mesmo. Mas é isso aí, é notícia, informação, aqui dentro do Show da Manhã.
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5: É, de volta aqui no nosso Onda Sertaneja. Com mais música, mais sucessos pra você que se liga aqui na rádio que só toca modão, hein? Só toca modão, rapaz, nada de modinha. Vamos lá com Zezé de Camargo. Ah, vou ter que tomar uma. A gente curte agora aqui no nosso programa. E na sequência, o João Fagundes e Altair no Som do Batidão. Eita, nós, batidão lascado.
6: É mais ou menos assim, ó.

Rick Renner, acústico, né? Ela é demais no nosso Onda Sertaneja. As mais tocadas, as mais executadas do sertão, né? Você curte com nós aqui, viu? Os modão chique nos últimos. A programação do Onda Sertaneja. Tem mais chegando, viu? Tem mais moda boa chegando por aqui na programação número 1 do seu rádio, da sua quinta-feira, né? Obrigado a todo mundo pela companhia, pela audiência. Agora, tá chegando aqui, ó. Lady Laura, Semente do Amor.

0: Isaac Isaías, seu lugar está vazio. Eita,
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0: nós.
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0: Finalizando por aqui o nosso Onda Sertaneja, né? É, teve Delmiri e Delmon. Hoje só resta saudade, Lady Laura passou por aqui também, né? Eu tô indo embora, eu, Kleber Salles, estou sartando de banda e volto amanhã nesse mesmo horário por aqui no Onda Sertaneja. Combinado assim? Então tá combinado, viu, galera? Grande abraço para todo mundo, fique com Deus e amanhã a gente se encontra de novo aqui na nossa melhor rádio, hein? Valeu, gente!
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3: Fala, gente! Nós estamos chegando aqui na nossa rádio preferida. Maravilha de programação, Chuchu. Como é que você tá? Tudo bem? Tudo certo? Tudo beleza? Boa! Hoje é quinta-feira, véspera de final de semana já. Hoje, dia 10 de setembro de 2026. Eu sou o Cauê e a partir de agora tem o nosso Fofocando, né? Nós vamos saber quais são os destaques do mundo dos famosos nesta delícia de quinta-feira. Vamos começar? E ó, a primeira de hoje, gente, é sobre a Deolane Bezerra. Tem uma nova informação sobre ela. Ela tá presa, você sabe disso, né? E a Deolane abriu o coração em uma carta escrita à mão, diretamente da prisão e enviada para a mãe dela, a Solange Bezerra. Na mensagem divulgada nas redes sociais, a influenciadora falou sobre a saúde, sobre a saudade da família, demonstrou preocupação com a saúde da mãe e revelou como tem enfrentado os dias atrás das grades. A Deolane disse que as visitas ficam incompletas, né, sem a Solange, e afirmou precisar dos conselhos e da sabedoria da matriarca. Ela também pediu que a mãe faça exames, cuide da alimentação e não deixe a própria saúde de lado. Mas o trecho que mais chamou a atenção foi quando a Deolane falou sobre sua fé. A influenciadora afirmou acreditar que esse pesadelo vai passar e declarou que uma acusação falsa não seria capaz de destruí-la. Em outro momento, escreveu que as grades, né, podem prender o corpo, mas não a mente. A Deolane está presa preventivamente no âmbito da Operação Vernix, que investiga suspeitas de lavagem de dinheiro, exploração de jogos de azar e possíveis ligações com integrantes de uma facção criminosa. A defesa contesta, né, as acusações e tenta reverter a prisão na justiça. No fim da carta, gente, a Deolane deixou uma declaração de carinho para a mãe. Disse que a ama mais do que ela imagina e, pelo jeito, mesmo vivendo em um momento complicado, a advogada continua tentando manter a fé e a cabeça no lugar. Que coisa, né? E o nosso Fofocando, olha, volta daqui a pouquinho. Já nós vamos falar para vocês sobre a MC Loma. Foi pedido em casamento, gente. Vamos conhecer quem que é o noivo, né? É, pois é. Jogador? Jogador ele? É? Tá bom. Então a gente conta daqui a pouquinho. Continue aqui na nossa maravilha de programação e a gente volta a qualquer momento.
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4: 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E a hora certa.
5: 7:22.
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0: Jay Happy Vibes, Italo Disco Classics Megamix Volume 2.
1: 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Fala, meus amores, minhas amoras, tudo bem, chuchu? Hoje é quinta-feira, dia 10 de setembro. Vamos lá para a segunda de hoje do Fofocando, que é sobre a Paloma Santos, a Loma. Pois é, tem casamento vindo aí, será? Bom, ela foi surpreendida pelo namorado Ronald Belé com um pedido de casamento daqueles bem românticos, viu? O jogador preparou uma cabana na praia para fazer o pedido. E claro que Loma disse sim, né, gente? Nas redes sociais, a influenciadora comemorou o noivado e escreveu que está noiva do homem que escolheu e escolheria mil vezes. Nos comentários, Belé também se declarou e chamou Loma de minha sorte. E teve até torcida famosa, viu? A esposa do João Gomes, a Ari Mirelli, parabenizou o casal e já brincou dizendo que tá esperando o casamento do ano e até um guri de brinde. Loma e Ronald assumiram o namoro em outubro do ano passado durante uma viagem romântica lá em Fernando de Noronha. Apesar, né, agora esperar, né, agora, os próximos capítulos aí dessa história, porque pedido já teve, aliança também. Pelo jeito, o casamento vem aí, né? Será? Bora acompanhar. E o nosso Fofocando volta daqui a pouco, gente, com a última de hoje, para trazer um babado para vocês sobre o influenciador, o César Rincon. Pois é, ele foi surpreendido na quarta-feira por uma operação na casa dele, na propriedade dele lá em Santa Catarina. Eu vou contar para vocês detalhes disso aí. Continue com a gente, eu volto a qualquer momento.
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4: Hora certa.
5: 8:33.
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1: Fala, meus amores, minhas amoras, tudo bem, chuchu? Como é que vocês estão? Tudo jóia? Tudo beleza? Bora lá pra última de hoje? Eita, o nosso fofocando que tá na área nesta delícia de quinta-feira, hoje dia 10 de setembro. E a última de hoje, danadinho, danadinha, é sobre o influenciador polêmico César Rincón, o amigo da Ana Castela. Ele foi surpreendido nessa semana, né, por uma operação da Polícia Civil, foi ontem, na verdade, quarta-feira, pela Polícia Civil de Santa Catarina, em sua propriedade, onde o rancho do Rincón fica, né, em Araranguá. Bom, segundo o próprio influenciador, os policiais cumpriram um mandado judicial após uma denúncia. Rincón afirmou que colaborou com a equipe e ainda elogiou a postura dos agentes durante toda a operação, viu? Depois ele contou nas redes sociais, que precisou acompanhar os policiais até a delegacia, mas acabou sendo liberado. Segundo o relato dele, nada ilegal teria sido encontrado no local, mas foram localizadas caixas fechadas de munições para revólver calibre 38, que ele classificou como munições não restritas. Bom, até então as autoridades não divulgaram oficialmente qual foi o motivo da operação, nem detalhes, né, sobre a denúncia que originou o mandato. Bom, por enquanto, muita movimentação, algumas explicações do próprio Rincón, mas ainda faltam informações oficiais, né, para esclarecer exatamente o que aconteceu com ele, né? Vamos acompanhar, né, gente? E o nosso Fofocando fica por aqui, prometendo voltar amanhã, sexta-feira, mesmo horário, aqui na nossa rádio. Forte abraço para você, um beijo, se cuida, juízo, hein, chuchu? Até amanhã. Tchau. Fui.
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3: 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E a hora certa.
4: 8:49.
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